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0: sou Will e a gente segue junto aqui na sua.
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0: BH 10:31. 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
2: Você toparia receber até $1,000 para trocar o seu carro por um modelo elétrico? Pois é isso que está acontecendo em Nova Delhi, na capital da Índia, considerada a capital mais poluída do mundo. Na tentativa de mudar o gosto cinza do ar, sim, são esses os relatos dos moradores por lá. O governo está oferecendo incentivos financeiros para que donos de motos, carros e caminhões troquem seus modelos a combustão, ou seja, álcool, gasolina ou diesel, por modelos elétricos. O incentivo também vale para quem quiser instalar pontos de recarga, auxiliando assim a viabilidade dos elétricos por lá. A partir de 2028, Nova Delhi só vai registrar veículos novos de duas rodas que forem elétricos. E aí, você toparia? Me conta lá no @SilviaCastroDC.
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3: BH 10:33.

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0: Tiago André Barbosa, conhecido como Tiaguinho, nasceu em 11 de março de 1983 em Presidente Prudente, interior de São Paulo. O cantor tem 42 anos e é uma das maiores vozes do pagode e do samba do Brasil. A música entrou cedo na vida dele. Aos 12 anos, Tiaguinho já compunha. Aos 15, fundou seu primeiro grupo de samba. A grande virada aconteceu em 2002, quando participou do programa Fama, na TV Globo. No ano seguinte, assumiu o vocal do Exalta Samba, um dos grupos mais importantes do gênero. Após quase uma década na banda, Tiaguinho seguiu carreira solo em 2012. O álbum Ousadia e Alegria marcou esse novo momento e abriu caminho para uma sequência de sucessos. Entre eles, Ainda Bem, Sou Cara Pra Você, Deixa Tudo Como Tá e Pé na Areia. Misturando pagode, samba, R&B e pop, ele conquistou públicos de todas as idades. Nas redes sociais, soma quase 10 milhões de seguidores e milhões de ouvintes mensais nas plataformas de streaming. Tiaguinho também é empresário e idealizador do Tardezinha, projeto que virou um fenômeno mundial. Na vida pessoal, vive um momento especial. O cantor é pai do Bento, fruto do relacionamento com Carol Peixinho.
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4: Panda, nome artístico de Jonathan Anjos, é um dos fenômenos mais rápidos do sertanejo na atualidade. O cantor nasceu em São Paulo, mas vive em Goiânia e passou anos tentando a sorte na música antes de estourar de vez no cenário. A virada da carreira aconteceu com o projeto Panda Sem Moderação, especialmente com o sucesso Baqueado, gravado com a dupla Ícaro e Gilmar, que viralizou nas plataformas e acumulou dezenas de milhões de streamings e colocou o nome de Panda entre os mais ouvidos do Brasil. Desde então, Panda se firmou no sertanejo romântico e emotivo, com faixas como Eu Te Seguro e participações marcantes ao lado de artistas como Lu e Rayane, Humberto e Ronaldo e Borges e Dedéu. Além de projetos coletivos como Cê Tá Doido, que o colocaram ao lado com grandes nomes do gênero. Hoje, com mais de 75 milhões de streams mensais, dezenas de faixas entre as mais ouvidas do país e presença constante no top 200 do Spotify Brasil, incluindo Baqueado, entre os mais escutados, Panda segue em forte ascensão, lotando shows por todo o Brasil.
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3: Formado por Bruno Cardoso, Sérgio Júnior, Cris, Vini e Fred no Rio de Janeiro no final dos anos 90, o Sorriso Maroto é um dos grupos mais consagrados do pagode brasileiro. Eles ganharam projeção nacional com um estilo romântico e letras marcantes, que os tornaram referência no gênero. Ao longo da carreira, o Sorriso Maroto emplacou sucessos que atravessam gerações, como Sinais, Ainda Gosto de Você, Assim Você Mata o Papai e Me Olha nos Olhos, mantendo presença constante nas rádios, playlists e nos palcos pelo Brasil. Em 2025, o grupo viveu um momento histórico ao vencer o Grammy Latino de melhor álbum de samba e pagode com o projeto Sorriso Eu Gosto no Pagode Volume 3, homenagem ao Fundo de Quintal, gravado em Londres. Recentemente, eles encerraram o projeto Sorriso às Antigas, que rodou o país por 3 anos, relembrando os sucessos que marcaram a carreira do grupo. Agora, eles estão prontos para colocar o pé na estrada com a turnê Sorriso Eu Gosto no Pagode.
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3: Maxuel Alves Silva, mais conhecido como Suel, ganhou projeção nacional como vocalista do Imagina Samba, grupo que marcou época com sucessos românticos e presença constante nas rádios e nos palcos do país. Após anos à frente da banda, Suel decidiu seguir carreira solo, apostando em uma fase ainda mais madura e conectada com o público. Na trajetória solo, o cantor mantém a essência do pagode romântico, mas também aposta em uma sonoridade mais atual, com músicas que rapidamente viralizam nas plataformas digitais e nas redes sociais. Recentemente, o artista celebrou mais de 75 milhões de plays com o hit Vitamina C, gravado em parceria com a banda Menos é Mais. O audiovisual mais recente do artista é Pôr do Suel ao vivo, gravado em Recife, diante de um público esgotado, que traz versões repaginadas de clássicos e músicas inéditas, como Cidade Neon, além de participar especiais. O projeto virou turnê nacional e Suel tem rodado o país, fazendo mais de 5 horas de pagode pro público durante as apresentações.
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4: Felipe Amorim é cantor, compositor e fenômeno digital. Nascido em 21 de setembro de 1996 em Fortaleza, no Ceará, ele tem 27 anos e é um dos artistas mais ouvidos do Brasil. A música sempre fez parte da sua vida. Antes de cantar, Felipe escreveu sucessos que estouraram nas vozes de outros artistas. Ele assinou hits como Tá Rocheda para os Barões da Pisadinha e Fim da Noite para o Zé Vaqueiro. Em 2021, decidiu assumir os vocais e logo virou sensação. Seu repertório mistura forró, piseiro, funk e pop, conquistando milhões de ouvintes. No Spotify, ele foi apontado como um dos artistas nordestinos mais ouvidos e já teve várias músicas no Top Brasil, incluindo o hit No Ouvidinho, que chegou ao primeiro lugar no Spotify Brasil. Entre os sucessos que bombaram nas plataformas estão Love Gostosinho com Natan, Toca o Trompete e Eu Vou na Sua Casa, hit com Vitão, Bim e Malibu. Felipe acumula ainda indicações importantes como no MTV Miau e no TikTok Awards.
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0: 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Marlon de Castro Souza, conhecido pelo nome artístico de Léo Foguete, começou a trajetória compartilhando vídeos nas redes sociais. Natural de Petrolina, em Pernambuco, Léo surgiu mostrando uma voz marcante e um repertório que mistura romantismo, sofrência e identidade popular. A conexão rápida com o público fez com que o artista desse o próximo passo e investisse de vez na carreira profissional. O reconhecimento nacional chegou com músicas que viralizaram nas plataformas digitais, como Última Noite, que ganhou força nas redes sociais e abriu espaço para Léo Foguete alcançar novos públicos. A partir daí, outros lançamentos reforçaram o estilo do cantor, como Cópia Proibida e Maior B.O. Hoje, Léo Foguete soma milhões de streamings nas plataformas digitais e é presença frequente em playlists sertanejas e de forró. E o artista também começa a aparecer em rankings e indicações do cenário musical, consolidando o nome como uma das apostas da nova geração do segmento.
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3: Zé Neto e Cristiano são uma das duplas sertanejas mais amadas e influentes do Brasil. Eles se conheceram ainda crianças em São José do Rio Preto, São Paulo, e decidiram seguir juntos na música em 2011. Zé Neto, nascido 9 de fevereiro de 1990, e Cristiano, 10 de agosto de 1988, cresceram ouvindo clássicos do sertanejo e trouxeram essa paixão para suas composições e performances. O primeiro grande salto aconteceu com o hit Seu Polícia, que colocou a dupla nas rádios de todo o país. Depois vieram sucessos que marcaram o sertanejo atual, como Largado às Traças, Notificação Preferida, Bebi Minha Bicicleta e S de Saudade. A dupla já acumulou bilhões de visualizações no YouTube e dezenas de milhões de streamings nas plataformas digitais, além de prêmios importantes como o Prêmio Multishow de Música Brasileira e indicações ao Grammy Latino. Em 2024, Zé Neto e Cristiano fizeram uma pausa de 90 dias na carreira para o tratamento de depressão e síndrome do pânico de Zé Neto. A dupla retornou aos palcos no fim do mesmo ano, reduzindo drasticamente a agenda de shows para cerca de 12 por mês, visando saúde mental e equilíbrio familiar em 2025. Os artistas também têm uma festa própria, Intenso, um evento com mais de 3 horas de show e muito modão, além, é claro, dos hits da dupla.

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4: Pedro Sampaio. Você com certeza já ouviu esse nome por aí, né? Pedro do Espírito Santo Sampaio, mais conhecido como Pedro Sampaio, nasceu em 21 de dezembro de 1997 no Rio de Janeiro. Aos 28 anos, ele é um dos artistas mais influentes da nova geração do pop e do funk brasileiro. Desde cedo, a música chamou sua atenção. Ainda adolescente, ele começou a tocar percussão e a experimentar sons, até ser descoberto tocando como DJ em festas no Rio. A carreira profissional começou a ganhar forma em 2018, quando assinou com a Warner Music. Seu primeiro grande hit foi Sentadão, que virou febre nas rádios e nas plataformas digitais. Pedro é conhecido por misturar funk, pop, eletrônico e elementos de outros ritmos. Entre os maiores sucessos estão Atenção com Luísa Sonza, No Chão Novinha com Anitta, Escada do Prédio com Marina Sena e Poc Poc. São milhões de ouvintes mensais no Spotify e presença forte nas redes sociais. Pedro também já foi apresentador do TVZ do Multishow e ganhou o prêmio do canal como Funk do Ano em 2025 por sua parceria com Anitta e MC GW em Bota um Funk.
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0: A dupla Felipe e Rodrigo nasceu da união de dois compositores talentosos, que antes mesmo de subir aos palcos, já tinham músicas gravadas por grandes artistas do gênero. Briga Feia e Arranhão, de Henrique Juliano, Erro Gostoso, de Simone Mendes, Ficha Limpa, de Gustavo Lima e Molhando o Volante, de Jorge Mateus, são alguns dos sucessos que a dupla assina como compositores. A virada aconteceu quando decidiram apostar na própria voz e levar para o público canções que misturam romantismo, sofrência e uma pegada bem atual. O grande estouro veio com a música Gosta de Rua, que rapidamente caiu no gosto do público, viralizou nas plataformas digitais e colocou a dupla entre as mais ouvidas do país. Depois disso, Felipe e Rodrigo emplacaram outros sucessos como Média Boa e Beijando Boca, reforçando a identidade musical e conquistando fãs de diferentes gerações. Hoje, Felipe e Rodrigo somam mais de 300 milhões de streams nas plataformas digitais, figuram entre os destaques do sertanejo nas paradas musicais e já foram indicados a premiações importantes do cenário nacional. 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

0: cachorro também pode fazer parte do tratamento. Num hospital em Santos, no estado de São Paulo, cães treinados visitam pacientes internados e os efeitos foram surpreendentes. O contato com os animais reduziu a pressão arterial, a frequência cardíaca e o cortisol, o hormônio do estresse, além de estimular a ocitocina, ligada à sensação de segurança e bem-estar. E tem mais. Por alguns minutos, o paciente deixa de ser prontuário e volta a ser pessoa. A terapia assistida por animais já é usada em hospitais como complemento ao tratamento convencional, porque às vezes acolhimento também faz parte da cura. E esse vem com quatro patas. Tem mais boas notícias como essa? Me conta lá no @SilviaCastroDC.
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0: Bom dia!

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1: Estudantes pré-selecionados no FIES devem completar informações até hoje. Plataforma permite ver em tempo real a qualidade do ar em BH. Galo finaliza a preparação para enfrentar o Juventude hoje pela Copa do Brasil.
2: Bora pra cima dessa terça-feira aqui no Giro BH, primeira edição, com as principais notícias da manhã. O seu áudio, mandando o seu bom dia, mandando o seu alô e os melhores prêmios pra começar o dia, né, Ana Júlia?
1: Exatamente, Rafa. Tem par de ingressos te esperando pro seu...

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1: Bora pro show?
0: Vambora!
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0: melhor ouvinte do mundo. O que que tá arrumando agora? 5h21 da manhã desta terça-feira. Manda seu áudio aqui no nosso WhatsApp, né, Ana Júlia?
1: Exatamente. 31992360714. Conta tudo pra gente aqui no WhatsApp da BH. Bora de notícia, Rafa?
0: Vamos nessa.
1: Os pré-selecionados ao FIES pro segundo semestre têm até as 23h59 de hoje, terça-feira, para complementar os dados informados na inscrição. Eles devem fazer esse procedimento no site do FIES Seleção. É preciso fazer o login do portal gov.br, viu, gente? A lista de pré-selecionados já está disponível no Portal Único de Acesso ao Ensino Superior e o FIES tem o objetivo de ampliar o acesso ao ensino superior ao conceder financiamento a estudantes em cursos superiores de instituições de educação superior privadas que participam do programa. Em 2026, foram disponibilizadas 75 mil vagas, aproximadamente, distribuídas em mais de 1000 instituições de educação superior em todos os cantos do Brasil. 5h22.
2: Bom dia, Rafinha. Bom dia, Ana Júlia Goulart.
1: Bom dia.
2: Ótima terça-feira para os ouvintes da Rádio BHFM. Bora trabalhar? Bora ouvindo a Rádio BH. BH, a gente se encontra por aqui. Ótima terça-feira, com Deus, tchau.
0: Você também, Livelton. Bom dia aí. 5h23. Vamos, Danilo. Vamos, garoto. Bom dia.
3: Bom dia, BHFM. Bom dia, Rafinha. Bom dia, Ana Júlia. Aqui é Danilo de Lagoa Santa. Terçou, né? Bora pra cima. Que Deus abençoe o dia de todos. Vamos que vamos. Friozinho. Voltou cedo, hein, Ana Júlia?
1: Uhum.
3: Bora de mais, parceiro. Bora que hoje tem trabalho,
0: hein? Hoje tem. Tem mais um áudio aqui do melhor ouvinte do mundo. A turma chegando junto aqui no Giro BH.
4: Bom dia, Ana Júlia. Bom dia, Rafinha. Aqui é o Davidson de Lisboa.
1: Oi!
4: Passando para desejar um bom dia a todos. Aqui tá um tempo bacana. Eu tô no lugar errado. Eu tô aqui no trabalho. Você tá na praia uma hora dessa? Pra semana já temos férias. Ana Júlia.
1: Oi!
4: Fala um placar aí pra hoje.
0: Ó.
4: Sofrido.
0: Olha aí.
4: Beijo aí pra vocês aí. Bom dia.
1: Um beijo, Davidson.
0: E aí, Ana Júlia?
1: Ah, vamos... Ai, Rafa. Vamos deixar em aberto? Vamos deixar em aberto? Já tem notícia do Galo, não sai daí, não.
0: Seguimos aqui, ó, com a melhor playlist dessa terça-feira na sua BH. E os melhores prêmios. Você vai no site, vai no app, faz seu cadastro, aqui você ganha. 5h24, Henrique e Juliano. Faz um

0: primeira edição na sua BHFM 5:29.
1: Desde ontem, os moradores da capital mineira podem acompanhar em tempo real a qualidade do ar por aqui, Rafa. A gente vem falando muito, né, principalmente na previsão do tempo, do tanto que o tempo tá seco em BH, e agora a gente vai ter esses dados ali na palma da mão.
0: Muito
1: isso
0: bem.
1: Porque a prefeitura lançou uma nova plataforma que está disponível desde ontem. Pelo painel do ProAr BH, moradores, pesquisadores e gestores públicos vão poder consultar gratuitamente dados atualizados sobre a presença de poluentes, temperatura e umidade relativa do ar. Essas informações são coletadas em tempo real por estações de monitoramento que foram instaladas em diferentes regiões aqui de BH. Inicialmente, a rede conta com 5 equipamentos: um no Barreiro, um na região Centro-Sul, um na região Noroeste, um em Venda Nova e outra na região Nordeste. Quer acessar para ver como é que tá o ar aí agora?
0: Eu quero.
1: Acessa aí prefeitura.pbh.gov.br/meio-ambiente/proar. prefeitura.pbh.gov.br/meio-ambiente/proar. 5:30.
2: Bom dia, Rafinha. Bom dia, Ana Júlia.
0: Bom dia.
2: Aqui é o Saraiva, motorista de aplicativo. Rafinha, Ana Júlia. Segunda-feira que vem é a famosa segunda da ressaca, né? Porque domingo é dia dos pais, né? Pra mim, né? Não, pra mim vai ser o segundo tempo.
1: Olha aí.
2: Domingo, dia dos pais. Segunda-feira, meu aniversário.
1: Ó, oh, que beleza.
2: É outra lavada de pescoço por dentro. Um abraço pra todos.
0: Um abraço pra você também. Tamo junto. 5:31. Chega junto, bora dar esse giro com a gente, BH.
3: Bom dia, bom dia, bom dia. Fala, Ana Júlia, sua linda, Rafinha.
0: Opa, bom dia.
3: Meu amigo, ótima terça pra todos, né? Tá um pouquinho frio, né? Mas vamos lá. Deus abençoe a terça-feira de todo mundo. Aqui é o Thiago, sem miséria. Hoje meu coração tá um pouquinho apertado. Minha menina de 17 anos, mais velha, tá indo pra França.
0: Oh.
3: É um misto de um dia que sai de casa, minha mãe me disse. Mas boas vibrações, tudo der certo. E vamos nos encontrar aqui na BH, porque todo mundo se encontra aqui, né? Bom dia, um abraço, Deus abençoe todo mundo.
0: Aí, Ana Júlia.
1: Ah, que coisa boa, né, Rafa? Sair de casa, sair do país para viver novas experiências. Uma oportunidade única que ela aproveite muito cada momento na França, que é um país incrível, né, gente?
0: E fica com seu coração tranquilo que vai dar tudo certo.
1: Já deu.
0: Você vai mandar seu recado para ela aqui via BHFM. Nós estamos aqui para poder transmitir toda a sua energia aqui. Não só a sua, mas dos melhores ouvintes do mundo que tem algum parente querido lá fora, né?
1: Isso mesmo.
0: Algum ente querido lá fora. Ou de você que mora fora do Brasil.
1: A
0: tem
1: gente
0: saudades aqui, né?
1: Ama ser o ponto de encontro de vocês.
0: Pois é. Fica à vontade. Estamos aqui, ó. 319-9236-0714. Quer seguir a gente no Instagram? Ana Júlia Goulart, com T no final. E @Rafinha no ar. Gustavo Lima.

0: Beto e Cristiano, aqui na sua BH. Agora 5h41. Como fica o tempo hoje, Ana Júlia?
1: O Rafa esfriou, né? Eu falei que ia esfriar, gente. Hoje de manhã, 13 graus.
0: Olha aí.
1: Você acredita?
0: Você sentiu, hein?
1: Você sentiu, né? Eu também senti. Mas olha só, pra essa terça-feira a gente vai ter o céu claro com baixa umidade do ar. No período da tarde, gente, tem um alerta da Defesa Civil para essa umidade relativa do ar que tá super baixa, na casa dos 20%. O recomendado é 60%. Temperaturas variando de 13 graus de mínima a 29 de máxima, gente. Que amplitude térmica é essa? O calorão vai voltar à tarde.
0: Vai ficar quente, então.
1: E o friozinho mantém no início do dia, ali de manhã e também à noite.
0: Tem para todo mundo, então, hoje.
1: É.
0: Não é?
1: É.
0: Vambora.
1: 5h42.
0: Aqui no WhatsApp da BH, você mandou seu áudio pra gente? 319-9236-0714. A turma chega junto aqui, ó. 5h42. Bom dia, BH.
2: E a Rafinha. Bom dia, Ana Júlia.
1: Opa.
2: E o Galo hoje, hein? Eu acredito, 2-0. Um abraço pra vocês. Eli de Betim.
0: Falou, Eli. Bom dia pra você também. 5h43.
3: Bom dia, Rafinha. Bom dia, Ana Júlia. Como é que vocês estão? Vocês estão bom?
0: Bom, hein?
3: Menino Uber na voz.
1: E aí?
3: Tô passando aí pra desejar um bom dia. Pedir Jesus pra abençoar a terça-feira de cada um.
0: Amém.
3: Hoje nós estamos limpos, sem emoção, sem cabeça de marimbondo. Tudo lindo. Vambora pra cima. Vambora pra cima, que pra baixo é contramão. Só na sexta-feira que eu fico igual manga com leite. Você já sabe por quê.
0: Doido pra fazer mal.

0: Então vamos lá falar do Galo, que já viajou com uma novidade para enfrentar o Juventude hoje, 19h30 no estádio Alfredo Jaconi, Rafa. Jogo que é válido pela volta das oitavas de final da Copa do Brasil. A equipe já está em Caxias depois de ter empatado 100 gols no confronto de ida que rolou aqui na Arena MRV no fim de semana, tá? A grande novidade é o meia Cissé, que ficou fora do primeiro jogo porque estava suspenso. Com esse retorno, ele cria uma dúvida aí no setor. Se começar, pode ser que Pérez, Tomás Pérez, perca a vaga. Outra troca que deve acontecer é a saída de Dudu. O atacante foi a grande surpresa na primeira partida, mas não jogou bem e deve voltar a ficar no banco de reservas. Coelho e Alan Minda podem aparecer pelo lado direito. Bora ver o provável Galo para hoje à noite, Rafa?
1: Vamos lá.
0: Everson, Natanael, Juan, Lianco e Renan Lodi, Maicon, Pérez ou Cissé, Bernard e Vitor Hugo, Coelho ou Alan Minda e Cacierra. 5h51.
1: Bora aqui, ó. WhatsApp da BH, 31992360714.
2: Bom dia, Rafinha, bom dia, Najuda, bom dia, Cão.
0: Oi.
2: Ô, Najuda, que fria é essa?
0: Você tô tá falando.
2: Ô, Najuda, eu vou responder pra você aí, que você não quer entrar em polêmica, né? Pra cá, esse jogo do Galo hoje, 2x1 pro Galão. Tamo junto, um abraço, com Deus.
1: Marcelo é o nome dele.
0: Valeu, Marcelo. Obrigada.
1: 5h52. Bora.
3: Bom dia, bom dia, bom dia. Bom dia, Rafinha. Bom dia, Najuda, sua linda.
0: E aí?
3: Terçou, hein, galera? Bora pra cima dessa terça. Que Deus abençoe o nosso dia.
0: Amém.
3: Aqui é a Jaque do Castelo. BHFM, a melhor rádio do mundo. Tchau, obrigado.
1: Beijo pra você, Jaque. Bom dia aí, bom trabalho. Obrigado pela carona. 5h52.
4: Bom dia, bom dia, bom dia, Rafinha. Bom dia, Ana Júlia.
0: Oi.
4: Bom dia pra vocês. Bom dia pros ouvintes aí, né? Luciana, ali de João Lavagem. Tá bom, Rafinha? Transitando aqui a 381 aqui em busca ali do Belo Horizonte.
1: Boa.
4: Estrada suave nesse momento. Força aí, viu, Rafinha? Pro rapaz aí que falou que a menina dele já vai pra França, rapaz. A minha já vai passar um final de semana em BH na casa da amiga dela, alguma coisa assim, eu já fico com o coração na mão e tipo assim, com muita saudade, né? Aí Deus vai abençoar que já deu tudo certo e pedir proteção e vai ser só alegria.
1: Verdade.
4: Tá bom, Avinha? Bom dia pra nós aí, boa terça-feira.
1: Valeu, Luciano.
4: Terça-feira abençoada pra todos aí.
1: Pra nós todos, bom dia aí, bom trabalho. 5h53. Bom dia, BH. Não.

0: Vai atender, não?
1: Não, vai.
0: Vai ver hoje.
1: Vai ficar tocando.
0: Vai ficar tocando?
1: Uhum.
0: Ó.
1: A não ser que você também tenha com dúvida, aquela pulga atrás da orelha.
0: Ah, tá.
1: Se quer me amar, nananá, espera tudo.
0: Vamos dar prêmio pro melhor ouvinte do mundo, Ana Júlia.
1: Vamos, Rafa. 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
0: Só chegar. Vai ser um prazer te receber aqui, viu? 6 horas em ponto. Tem mais prêmios daqui a pouquinho. 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
1: Daqui a pouquinho tem mais informação. Vamos falar das canetas emagrecedoras, Rafa, que é um dos medicamentos contra a obesidade que ainda está bem distante de estar disponível no SUS, viu? Também vamos falar do Cine Itinerante, que oferece em BH mais de 800 vagas de emprego. E vamos seguir falando do Galo, que está tomando um processo aí de um jogador, hein? É já já.

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3: Oi, BH, bom dia. Agora são 6:04.
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0: 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Agora são 6:01.
1: O SUS não adota nenhum tipo de caneta emagrecedora no tratamento da obesidade, Rafa. Não há, pelo menos por enquanto, nem previsão para que esses medicamentos, considerados um importante avanço contra a doença, sejam incorporados à rede pública. O Ministério da Saúde diz em nota que o tema tem sido uma das prioridades da pasta nos últimos meses. A doença tem aumentado em ritmo acelerado aqui no país. Nos dados divulgados nesse ano, por um levantamento do próprio Ministério da Saúde, mostram que 25,7% dos adultos brasileiros enfrentam algum quadro de obesidade. Os dados são de 2024. Em 2006, esse índice era de 11%. O SUS atualmente disponibiliza poucas alternativas para tratar o problema. Não há nenhum medicamento contra a doença. A principal possibilidade é a cirurgia bariátrica, mas ela pode levar anos do paciente que aguarda na fila. 6:12.
0: Mandou seu áudio pra gente aqui no WhatsApp da BH? Bom dia.
2: Bom dia, bom dia, bom dia. Bom dia, Rafinha. Bom dia, Ana Júlia.
1: E aí?
2: Vocês estão?
1: Estamos bem.
2: Thiago Lagoa Santa passando para desejar uma terça-feira maravilhosa e abençoada a todos. Vamos que vamos, né? Agosto já chegou, estamos na reta final do ano. Vamos para cima, né? Um abraço.
0: Abraço para você também, Tiagão. Bom dia aí, bom trabalho. 6:12.
3: Bom dia, bom dia, bom dia, bom dia, Ana Júlia.
1: Opa! Rafinha.
0: Opa!
3: Que papai do senhor possa abençoar a nossa terça-feira.
0: Amém.
3: É o Chiquinho do ABC, Céu Azul, Pé do Cigano. Tava escutando a rádio ontem, Betão mandou um alô pra nós aí. só o Kryptoneta do Betão. É nóis. Bora, bora nessa terça. Tchau, bora. Obrigado.
0: Valeu, meu garoto. 6:13. Mais um áudio aqui, ó.
4: Bom dia, Rafinha. Bom dia, Ana Júlia.
1: Opa.
4: Terço, hein, Rafinha?
0: Opa.
4: 4 de agosto. Mexe com o pai. Tô ficando mais novo.
0: É, não.
4: Quarentão. Que Deus nos conceda mais e mais janeiros, né? E agradecer a todos vocês aí que nos trazem essa alegria. Rafael de Diamantina, completa aí Ana Júlia. Rafinha, agora você chama na buzina. Hoje eu mereço, né?

0: Agora são 6h20. Bom dia, bom dia.
1: A Prefeitura de BH levará todos os serviços do Cine Itinerante a duas regionais essa semana, com previsão de encaminhamento a mais de 800 vagas de emprego. Hoje, a ação acontece no Centro de Referência Urbana do aglomerado Santa Lúcia, na região centro-sul aqui de BH. Quinta-feira, rola no bairro Santa Teresa. Todos os atendimentos acontecem de 1 às 4 da tarde e são feitos por ordem de chegada, sem necessidade de agendamento prévio. Os interessados devem levar os documentos pessoais, RG ou CPF, a carteira de trabalho, digital ou física. E quem não puder participar dessa ação, pode procurar os postos físicos do Cine Municipal. Tem mais informações sobre isso no site da Prefeitura. 6h20.
2: Bom dia!
0: Opa!
1: E aí?
2: Pessoa, hein? Quem fala é o Josué, do aplicativo do Barreiro.
3: E aí, meu garoto?
2: O homem das três tatuagens!
1: É ele!
2: PE, bora lá, vou pra cima. Vou vir lugar mais tarde. Vamos lá, né? Mais um dia. Mais um leão a se matar. Bora pra cima? Bom dia pra todos. Ô, céu bonito e fiozinho gostoso, hein? Ah, cadê a amada? Ai, meu Deus. Oh, my God. Bora lá. Bora pra cima.
0: Tamo junto, meu garoto. Bom dia pra você também aí. 6h21. Tem mais áudios aqui no WhatsApp da BH. Bom dia.
4: Bom dia do Bom Dia BH FM. Aqui é o Lúcio, motorista de caminhão. Obrigado aí pela companhia de vocês aí. Tudo de bom. Bom dia. Tô aqui pelo RJ, querendo acessar Espírito Santo. Vamos.
1: Olha.
4: Deus abençoa nossa semana e nossa viagem aí. Um beijo para vocês.
0: Valeu.
4: BH, melhor rádio do mundo. Tamo junto, hein?
0: Muito obrigado pela carona, viu, meu garoto? Bom trabalho aí. 6h22.
5: Bom dia, Rafinha. Bom dia, minha Júlia. Bora pra cima dessa terça-feira.
1: Vamos que vamos.
5: Eu tô igual a Rafinha. Eu toquei nas feiras já.
0: Aí, ó.
5: Faço feira chegar. Toquei em feiras. Manda um abraço pro Bill e Betinho. É nóis, Bill. Bora pra cima.
0: Tá chegando, hein? Tá faltando aí 10 dias, mais ou menos.
1: Mais ou menos.
0: Daqui a pouquinho eu tô de férias, hein? Agora tem Gustavo Lima na sua.

0: 6h28 aí, ó.
1: Acorda com medo que ele já tá vindo, olha lá.
0: Pois é.
1: O sol. Medo, não,
0: já tá claro, né, Júlia?
1: Já tá claro, né, Rafa?
0: É, ué.
1: Se ter medo mais não.
0: Cadê o sol?
1: Tá vindo ele ali. Hoje será um dia de céu claro aqui em BH. Sem chance de chuva, sem nuvens, mas com baixa umidade do ar, gente. Segue esse alerta de tempo muito seco aqui em BH. Esse índice está em torno de 20% e o recomendado é cerca de 60%. Redobrem a atenção com a hidratação, viu? Amanheceu friozinho, termômetros na casa dos 13 graus, mas o calorão vem aí. A máxima prevista para hoje é de 29. Vai dar até pra renovar o bronze aí, né?
0: Vai, não dá?
1: Vai, tô achando.
0: Dá, não dá?
1: Tô achando.
0: Pegar uma cachoeira.
1: Cachoeira?
0: Opa!
1: Uai, Rafa.
0: Você não gosta de roça? Você não gosta de acampar?
1: Mas eu gosto de ir na cachoeira.
0: Pois é, mas aí tem que acampar, ué.
1: Não, dá pra ir e voltar.
0: Não.
1: Não, dá sim.
0: Tem que ficar.
1: Não.
0: Arruma uma folga pra nós ir.
1: Lá vem ele cantar só. Bora ouvir os melhores ouvintes do mundo.
0: Vamos lá, 6h29. Onde é que você tá agora ligado com a gente aqui na BHFM, hein? Manda aqui, ó, 31992360714. Bom dia, BH.
2: Bom dia, BHFM. Bom dia, Ana Júlia.
1: Opa.
2: Bom dia, Rafinha.
0: Bom dia.
2: Bom dia, galera. Oi, Ana Ju.
1: Oi.
2: Uma ótima terça-feira pra todos aí. Manda um alô aí pro Bezerra. E BHFM sempre é melhor. Rafael de Contagem. Valeu.
0: Valeu, garoto. Tamo junto sempre, viu, xará? 6h30. Bora.
3: Bom dia, meu povo. Bom dia, Rafinha. Bom dia, Ana Júlia. Bora trabalhar? Bora ali, né? Hoje eu acho que não dá tempo de parar na padaria, não. Mas se alguém quiser alguma coisinha, a gente dá um jeito. Beijo, bora começar o semestre de novo, agora na outra escola.
0: Beijo.
1: Vambora.
0: Pra você também.
1: Eu quero um pãozinho com manteiga.
0: Eu quero um pão de queijo recheado.
1: Pode com ser? Quê?
0: Frango. Dois vou querer.
1: Eu vou querer dois pãezinhos.
0: Vou ficar querendo.
4: Bom dia, Rafinha. Bom dia, me ajuda tudo, bom?
0: Tudo bom.
4: Aqui é Poliana de Congonhas, ligadinha na melhor rádio do mundo. Bora pra essa terça-feira abençoada. Pessoa.
0: Vamos nessa. Bora que bora. Ó, daqui a pouquinho tem Alô BH, Ana Júlia.
1: 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Tem mais prêmios. 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
0: Muito bem, daqui a pouquinho tem resultado de promoção aqui. O Alô BH começa a partir das 7h da manhã, 6h31.

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2: Oi, BH, bom dia. Agora são 6h33.
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5: 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Vamos virar isso aí?

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7: 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Agora são 6:35. Bom dia.
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0: Zeneto e Cristiano aqui na BH. Quase todo dia.
1: Todo dia. Tá bom.
0: 6h42, aqui no WhatsApp da BH, Ana Júlia. Ah. Os melhores ouvintes do mundo mandando aquele áudio e dando um giro junto com a gente, hein?
1: Vamos ouvir nossa galera, Rafa?
0: Vamos ouvir. Pode chegar aqui, ó. Você manda no 319-9236-0714. Pra ganhar seus prêmios, como é que faz?
1: bhfm.com.br ou baixando o nosso aplicativo. Tá rolando fone Bluetooth, Aiva.
0: Olha aí.
1: E a garrafa personalizada da BH? É isso mesmo?
0: É isso mesmo, daqui a pouquinho o resultado às 7 da manhã.
2: Bom dia, Ana Júlia, bom dia, Rafinha.
1: Oi.
2: Vamos que vamos nessa terça-feira, né? Vamos animar, saindo um pouquinho atrasada de casa, deixar o maridão no serviço e ir pro meu, né? Beijo, fique com Deus todos.
0: Beijo com Deus
2: Ana
0: também.
2: Cláudia de Nova Pampulha.
0: Valeu, Ana Cláudia, 6h43, BH.
3: Bom dia, Rafinha, bom dia, Ana Júlia. Ebert HGM,
1: região
3: do Barreiro. Rafinha, tô ficando até famoso, viu?
0: Aí.
3: Todo mundo ouvindo meu áudio na BHFM. Ligadinho na BH aí, escutando aí, ó. Só pra escutar meu áudio. Bora pra cima dessa terça-feira. Senador Levindo Coelho, tranquilo e suave no momento. Bora lá, terçou, papai.
0: Ebert HGM, meu nome dele. Tamo junto, garotão. 6h43. Mais áudios aqui no WhatsApp da BH.
1: Vamos ouvir.
4: Bom dia, BHFM. Bom dia, Rafinha. Bom dia, Ana Júlia. Aqui é Luiz de Campestre. Hoje, eu saí de casa, vim correndo pro trabalho. Não sigo caindo mais ou menos. Mas sempre ligadinho na melhor, ouvindo vocês, tá? Passando pra desejar um ótimo dia. Beijos.
0: Beijos pra você também, Luísa.
1: Tá vendo, né, Rafa?
0: 5 km.
1: Pra ir pro trabalho, hein?
0: Você tá mandando muito bem, hein? Ô, Luísa.
1: Ação, Luísa.
0: Beijo pra essa turma de Campestre aí.
5: Bom dia, Rafinha, Ana Júlia, sua lindeza.
1: Oi.
5: Aqui é o Beto do Volante Grande, meu parceirinho João Vitor.
0: E aí?
5: Ô, Rafinha, os meninos amaram lá, tá? O seu alô lá. Obrigado. Você e Ana Júlia estão de parabéns. Deus abençoe aí. Partiu Kryptonita. Amanhã eu tô de folga, né?
0: Ah, não.
5: Se Deus permitir. Tchau, obrigado.
1: O bar do seu Zé hoje vai ficar pequeno, Rafa.
0: Boa folga pra você, meu garoto. 6h45, já já tem Alô BH às 7 da manhã.

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1: Aí, meu compadre, vou falar pra ela agora.

0: 6h50.
1: Você não vale nada.
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3: O atacante Rony processou o Galo na Justiça do Trabalho. A ação foi distribuída na 27ª Vara aqui de BH. Ao todo, os pedidos do jogador que hoje está no Santos chegam a 9 milhões de reais. O Galo deve para Rony cerca de 762 mil reais, referentes a luvas e a direitos de imagem. De acordo com uma apuração do Globo Esporte, o clube reconhece a dívida e tentou acordos para os pagamentos, mas não teve sucesso. Nessa ação trabalhista, é pedida também a integração dos valores ao salário, com os respectivos reflexos nas verbas trabalhistas. 6h51.
4: Fala, Rafinha! Fala, Ana Júlia Goulart!
0: Opa.
4: Bom dia, Luciano do Pindorama! Passando para desejar um ótimo dia para vocês. Deus abençoe nosso dia. Tamo junto.
0: Valeu, fui. Luciano. Tamo junto. Pindorama é tudo nosso, hein? 6h51.
5: Bom dia, Rafinha. Bom dia, Ana Júlia. Aqui, eu acho que vocês estão de mal de mim, hein? Não estão me colocando mais.
0: Oh.
5: Aqui, minhas companhias diárias que me levam pro trabalho todos os dias. Ou melhor, eu levo vocês, né? Vocês já estão no trabalho quando eu entro no carro. Aqui, um beijo pra vocês, tá? Tô aqui com meu casquinha de bala. Marcelinho, um beijo, irmão.
0: Ô, Andréia, muito obrigado pela sua companhia sempre. São muitos áudios que a gente recebe aqui, né, Ana Júlia?
3: Muitos, muitos, muitos. Gente, a gente tenta colocar todo mundo no ar. Inclusive, por isso que a gente pede, né, pros ouvintes mandarem áudios menores. Mas, infelizmente, ou felizmente, a gente não consegue passar todos. Mas a gente ama vocês igual.
0: É isso.
3: Tá bom? Não fica com raiva da gente.
0: Fica não. Muito obrigado aí pela companhia, viu, Andréia? Bom dia de trabalho pra você, pra todos os professores ligados aqui na BH. 6h52, já tem seu prêmio aqui no Giro BH. E a partir das 7, o Alô BH ao vivo. Felipe Rodrigo.
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0: canetas emagrecedoras ainda não tem prazo para chegar no SUS. Cine Itinerante oferece mais de 800 vagas de emprego hoje em BH. Rony processa o Galo e pede mais de 9 milhões de reais.
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2: E agora tem seu prêmio aqui na BHFM, né, Ana Júlia?
0: Isso mesmo, Rafa. Quem levou fone Bluetooth Aiva e uma garrafa personalizada exclusiva da BHFM foi a Débora, que é do bairro Saudade, aqui em BH. Valeu, Débora!
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0: É aqui. É aqui mesmo. Não, gente.
1: Bom dia, Cacá. Bem-vinda.
0: Bom dia, meu amor. Obrigada, meu docinho. Você tá bem?
1: Melhor agora que você chegou, hein?
0: Oh, beleza. Bora pra terça-feira, então, de mãozinha dada.
1: Vamos nessa, né?
0: Bora, Thundercats.
1: Ninguém larga a mão de ninguém, né?
0: Ninguém larga a mão de ninguém, meu amor. Bom dia, Jujubinha.
2: Oi, Cacá. Bom dia.
0: Você tá bruinha?
2: Eu tô. E você?
0: Eu tô aqui no truque da galinha morta. Vamos levando, Jujuba. Bom dia pra você do outro lado, meu amor. Vem com a gente. Beijo, Tabi. Eu pergunto, vocês estão bons?
1: Não tamo bem, não, Cacá.
0: Também não tô boa hoje, gente. Terçou com esse calor. Tamo o quê, Brasil?
3: Ótimo!
0: Gente, eu quero um chubisquinho.
1: Vai sonhando.
0: Eu quero um refrescozinho.
2: Não, o tempo
0: eu
2: tá seco,
0: um
2: beleza. Agora, calor.
0: Tá calor. Eu sou vulcânica, né, minha linda?
2: É, então, mas aí a temperatura é corporal, né?
0: Aqui.
2: Não é a temperatura...
0: Água aqui já pode botar pó de café. Já
2: que
0: perdeu.
2: Isso,
1: que
2: gente.
1: Isso, gente.
0: São coisinhas.
2: Tá normal não, Rafa. Tá aí, boa não. Não tá boa mesmo.
0: Eu tô sentindo um calor. Nossa.
1: É mesmo, Cacá.
0: Deixa pra lá. Bom dia, tema de hoje. Vamos falar de sonho estranho?
2: Vamos!
0: Um sonho curioso que você já teve. Tem gente que sonha com famoso. Eu não lembro de ter sonhado com famoso na minha vida.
2: É. Também não, Cacá.
0: Não lembro, Rafa. Tem gente que tem sonhos esquisitos. Eu sonhei essa semana, contei pra você cedinho aqui, que eu tava fazendo, tava numa festa de formatura que era minha, que eu nem sabia que eu tava formando. Aí a mulher, amanhã é a sua formatura, decora esse texto aqui, eu tô, gente.
1: Pronto.
0: Que formatura. O Thiago Comédia tava no palco formando, mas era tipo uma peça. Aí veio nossa...
2: Que loucura.
0: A nossa gerente, a Luciana, me dando um coió. Vai estudar que você vai formar, mas não entendi nada, gente. Olha, foi um rolê que eu falei, meu Deus, que formatura é essa? Que ninguém me fala que eu tô formando.
2: Formando em quê, gente? Pelo amor de Deus.
0: Que doideira, gente. Um sonho nada a ver com nada. Eu tava numa cidade, aí numa rua perdida. Eu queria usar o banheiro, tinha um bar cheio de gente, uma fila imensa. Eu tô assim,
1: nossa,
0: ai, meu
1: senhora.
0: Deus. Eu só queria usar o banheirinho.
1: Ai, caí.
0: Olha, foi um sonho confuso, viu?
1: Tô vendo.
2: Camadas e camadas, Cacá.
0: Você, Jujuba, tem sonho estranho?
2: Tenho, Cacá. Eu já tive vários sonhos estranhos, assim, às vezes de falar e não sai voz. Esse negócio.
0: Ai, que desespero.
2: Nossa
1: já
2: senhora.
1: Sonhei muito, assim, de você gritar pedindo um socorro de alguma
2: nossa,
1: coisa.
2: Nossa, gente.
0: Já conta suada, assim.
2: Demais da conta.
0: Nossa,
2: sonhar que a gente tá caindo, você dá que tranco na cama.
0: Comigo.
2: E já sonhei, gente. Esse sonho foi um dos mais marcantes da minha vida inteira. Eu nunca esqueci. Eu era criança ainda, eu sonhei que eu tinha matado um homem enterrado lá em casa.
0: Deus me livre!
2: A hora que eu acordei, eu fui no quintal pra ver. Eu fiquei apavorada. Isso, eu falei, não é possível.
1: Não é não.
0: Isso é um pesadelo, minha filha.
2: Tudo pesadelo, Cacá.
0: Será que é coisa de outra vida passada, não, boba?
2: Sei lá, menina. Será
0: que eu tô com medo de você agora, hein?
2: Ah.
0: É pesadelo que já matando, deixa pra lá, né?
1: Olha aí, gente.
2: Você já sonhou com palhaço?
1: Aqui.
2: Esse é um sonho recorrente,
0: não,
2: né,
0: entendi.
2: Linda? Ah, entendeu? Entendeu sim. Entendeu muito bem. E você, Rafa?
0: Ô, menina, ordinária.
1: Eu já sonhei.
2: Rafa, ela tá me chamando de ordinária.
0: Olha, olha como é que ela é rápida pra dizer, coleguinha. Olha, Rafa.
1: Aqui. Outro dia tava vendo Fantástico e tava falando de... dos lugares que o fogo tá avançando.
2: Sim.
1: De...
0: É pesado, né?
1: Como é que fala?
0: Helicóptero.
1: Não. Não.
2: Furacão, ele tá furacão. Desde ontem tentando lembrar.
1: Desde ontem tentando lembrar que furacão, e que tinha um furacão ali no bairro. E eu subi na Barão assim pra correr do furacão, menino.
0: Olha isso, gente.
1: Juro
0: pra mais você. Engraçado.
2: Ai,
1: foi essa
2: gente.
1: Semana, inclusive.
0: Meu Deus do céu,
1: esse
0: que
1: é recente,
0: horror.
1: Cacá,
2: as coisas que a gente assiste e acabam influenciando muito
0: eu
2: nossos
0: acho.
2: Sonhos, né?
0: E você também, pessoa que você vê também, que você não tem um tempão, fica no seu inconsciente, acaba sonhando.
2: Verdade.
0: É umas coisas muito
1: sonho
0: engraçadas.
1: Sonho com assombração também, de vez em quando.
0: Ah, acontece, amor. Isso aí não precisa sonhar, não.
1: Mas
0: depende
1: ainda bem que é sonho também, porque não tem interesse de ver, não.
0: Não, você até vê, dependendo do lugar.
1: Não.
2: E a gente sonha que tá grávida, gente.
1: Ver,
2: esse é outro sonho também.
1: É, Ana Júlia.
2: Nossa senhora.
0: Mas você, filha.
1: É,
2: mais assustada
0: falta
2: que os pesadelos que eu listei
0: você
2: antes.
0: Você falta isso aqui. Isso aqui, do
2: falta
0: jeito que
2: aqui,
0: tá.
2: Falta isso aqui, não tem nem o pé do perigo, meu bem.
0: Ai,
2: nem o pé do perigo. Nenhum. Mas eu acordo assustada. Você tá carregando um nenenzinho, fala, gente, que menino que é esse?
0: Dá pra meu sobrinzinho, eu cuido pra você.
2: Você cuida. Não, mas não vou gerar ele pra você, não, minha linda. Vamos tá providenciando. vivenciando outra. Tá caçando?
0: Ah, eu cuido. Você vai ser Rafinha Tibete?
1: Não,
0: você
1: não, Dinda. Eu tô
0: você
1: de boa também. Não, deixa eu casa. Tranquilo.
2: Não, não vou mexer com isso, não.
0: Eu já falei, eu deixo você Dinda, eu cuido, tá bom? Tá combinado aqui. Mas e você?
1: Tá, tá combinado ouvindo? Nada.
2: Eu não combinei nada combinado. Não, Rafa.
0: Qual foi o sonho mais estranho ou curioso que você já teve? 31992360714. Você vai mandar de qualquer canto do mundo contando esse sonho estranho que você teve com a gente, viu? Aliás, com a gente não, que você teve.
2: Com a gente! Será que alguém sonhou com a gente?
0: Aí é pesadelo, hein, Brasil?
2: É nada. Não é não.
0: Vou participar. Viva na Júlia!
2: bhfm.com.br ou baixando o nosso aplicativo. Você vai entrar ao vivo, contar o sonho que você teve com a gente ou não, e vai ganhar prêmio, né, Rafa?
1: Ó, tem par de ingressos pro cinema, viu? Pra você assistir qualquer filme no Cinema Cinearte e o copo personalizado exclusivo aqui da BH.
0: Bom dia, Brasil.
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1: É inevitável.

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1: Bora aqui com as previsões pra você que é de Áries. O dia pede calma, calma. O diálogo para solucionar os desafios no trabalho vai ser essencial hoje. No amor, o clima melhora e você terá sucesso nas investidas que anda fazendo por alguém. A cor é magenta, o número é 09.
2: Touro, os contatos profissionais vão exigir paciência e jogo de cintura. Use todo o seu controle emocional. No amor, fortaleça a confiança e a segurança com seu par, viu? A cor é azul turquesa e o número é o 5.
1: Previsões agora para Gêmeos. Dia de disciplina e cautela profissional, hein? A popularidade vai crescer na empresa. Saiba usar isso a seu favor, a favor do seu sucesso. No amor, chega ao fim aquele ciúme exagerado. A cor é amarelo, o número é 33.
2: Atenção, Câncer. Seja flexível nas relações profissionais hoje, viu? Capriche na comunicação, meu amor. Atração surge por alguém misterioso. A cor é pink, o número é o 6.
1: Daqui a pouquinho tem Leão, Virgem, Libra.
2: Eu.
1: E Escorpião, 7:21. 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Bom dia. Yeah.

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0: BH 727, agora as previsões para Leão. Ideias lucrativas vão surgir hoje à tarde, viu? Uma nova profissão, tarefa ou negócio vai aparecer, vai surgir no seu coração. No amor, surpresas e momentos especiais com o seu parceiro, com a sua parceira. Aproveite. O número é 40, a cor é cinza.
1: Virgem, invista na comunicação e evite críticas. Construa uma relação de diplomacia com os colegas hoje, viu? Olha, no amor, opte pelos relacionamentos sinceros, tá bom? A cor é verde, o número é o 23.
0: Libra.
1: Presente.
2: Capricha. Aqui, meu
0: amor. O dia traz boas oportunidades de entendimento e progresso. Use o bom senso em todas as ocasiões. O amor está no ar. Plante aquilo que você quer colher. A cor é branca, o número é 11.
1: Atenção, você de escorpião. Priorize a calma, a tranquilidade e a paciência no ambiente de trabalho hoje, hein? Com o par, imprevistos dão lugar à segurança em momentos de paixão.
0: Olha aí, hein?
1: A cor é vermelha, o número é o 25.
0: Daqui a pouquinho tem mais. Sagitário, Capricórnio, Aquário e Peixes. E tem você comentando o tema de hoje do Alô BH, né, Cacá?
1: Sonhos esquisitos, diferentes, com famosos, com a gente também, com a Cuca, com quem quer que seja. Manda pra gente. 31992360711.
2: Esse negócio vai dar negócio, Rafa.
1: Cuidado com a Cuca, que a Cuca te pega,
0: pega daqui, te pega de lá. Cuidado com a Cuca, hein? Seguimos aqui com a melhor playlist dessa terça-feira. É hora de Harry Styles na BHFM. Bom dia.

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1: Bora com as previsões agora pra você de Sagitário. Tem dinheiro esperando, hein? Tem dinheiro esperando por você. E tá chegando. E com ele, novas oportunidades profissionais, hein? Ó, isso é bom, hein? Você recebe uma proposta pra mudar de cidade. No amor, charme em alta. A cor é verde esmeralda, o número é 32.
2: Atenção, você de Capricórnio. Comprometimento e energia renovada para alcançar todas as metas profissionais hoje, hein? Para os solteiros e solteiras de plantão, um clima especial pode surgir com um colega de trabalho.
1: Nossa, aí, ó.
2: Uma confusão isso, não, hein, gente?
1: Olha o problema aí, ó.
2: Ai, ai, ai, a cor é rosa, o número é o 2.
1: Previsões para Aquário. Cuide da sua saúde, evitando estresses que afetam o sistema nervoso. Os astros favorecem conversas difíceis, tudo vai ficar bem. E no amor, Marte traz novidades, tá vindo lá de Marte. A cor é azul claro, o número é 60.
2: Atenção, peixes, tem assuntos pendentes? Excelente dia para resolver tudo que anda preocupando o seu espaço e sua mente, viu? Hoje é dia de desapegar, tá? Ah, No amor, deixe as coisas acontecerem naturalmente. Deixe acontecer naturalmente. Sem pressa, bebê. A cor é um pretinho básico. E o número da sorte é o 24, tá?
1: Sem pressa é muito melhor, né?
2: Não é?
1: Que correria, gente.
2: A gente já corre tanto, né, gente?
1: Não. Nossa, é? Né? Daqui a pouquinho tem você comentando com a gente aqui, contando pra gente um sonho estranho que você teve, né, Cacá?
2: Não é, menina, aquele sonho diferente. Aquele que você acordou assustado ou acordou feliz. Oh. Tem sonho também que é sinal que deu certo.
1: Conta pra verdade.
2: Gente, né? Aquela, um sonho meio premonição, assim, que você sonha e a coisa acontece.
1: Uh-huh.
2: Eu vou contar pra você, negócio de formatura. Aconteceu um negócio comigo ontem.
1: É mesmo, Cacá?
2: E acho que tem a ver com esse sonho que eu tive.
1: Ó.
2: Babado.
1: É isso.
2: Ganhei uma bolsa.
1: É mesmo,
2: vou,
1: Cacá?
2: Vou ter que voltar pra faculdade.
1: Que legal, hein? Parabéns.
2: Psicologia.
1: Olha aí.
2: Me aguardem.
3: Chique.
1: Doutora Caete.
2: Me aguarde. Tem que estudar pra me entender, mas não vou ficar doida comigo mesmo.
1: Oh, meu Deus. Bom dia.

0: gente do mundo comentando o tema de hoje. Aquele sonho estranho, diferente que você teve. A gente fica curioso pra saber aqui, né, Ana Júlia?
1: Exatamente. Você já sonhou que você tava caindo de algum lugar?
0: Nossa senhora.
1: Falando, gritando, pedindo ajuda pra alguém, mas não saía som?
0: Nossa, isso é desesperador.
1: Ai, desesperador,
0: tá?
1: Rafa. Já temos áudio?
0: Temos vários áudios aqui da
1: Vamos ouvir?
0: Vamos ouvir. Chega junto, BH. Bom dia, bom dia.
2: Bom dia, bom dia. Bom dia, Rafinha. Bom dia, Cacá. Bom dia, Ana Júlia.
1: Oi.
2: Gente, trem de sonho aí. Hoje eu vou rir até aqui. Mas eu vou falar com você. Vocês já sonharam que vocês estavam fazendo xixi?
0: Já.
2: Ah, não, não dá, não. Pelo amor de Deus. É complicado. É complicado.
1: É babado, Rafa.
0: Muito. Quando a gente é mais novo, assim, geralmente acontece.
1: Acontece.
0: Pelo menos nessa fase que eu tinha, assim, 8, 9 anos, por aí, sonhava direto. E fazia na cama, tá?
1: Fazia, Rafa.
0: Nossa senhora, que situação.
3: Bom dia, Cacá. Bom dia, Rafinha, Ana Júlia.
0: Bom dia.
1: Aí?
3: Quem fala é o Washington Martins, motorista de aplicativo. Olha, Cacá, em 1998, 99, fazia natação no SESI. E aquele sonho intromissivo, na época eu dormia em beliche. As condições dos meus pais não eram lá muito boas, então a gente dormia em beliche. Ô, Cacá, era eu sonhar que tava dando aquele mergulho, sabe? Fica correndo e dava aquele mergulho na piscina. Eu tava caindo da beliche, você acredita?
1: Nossa senhora!
3: É um sonho que não sai da minha memória. Outro, se eu sonhasse que eu tava postando corrida com qualquer amigo que eu ia no banheiro primeiro, eu ia chegar no banheiro primeiro, eu mijava na cama, você acredita? Esse sonho vinha na mente, eu podia acordar e ir no banheiro, porque senão eu ia mijar na cama. Sonho, não, eu não esqueço, não, viu? A BHFM é o meu ritmo sempre,
0: é
3: sempre.
0: Isso aí,
3: Deus
0: Cacá.
3: Abençoa.
4: Um beijo, tá vendo, gente? A gente tem um sonho. Você fala de sonho. Deixa eu mandar um beijo pro nosso ouvinte querido Biel, lá de nós, tá em Nova York.
0: Ô,
4: ele é motorista
0: Biel.
4: De aplicativo, diz ele que já sonhou com a gente, inclusive.
0: É mesmo, é?
4: Eu nem pedi pra ele contar pra não estar de
0: novo.
1: Não,
0: um
1: pesadelo. É não, não.
4: E é um beijo pra você. Bom trabalho em
1: um
4: Nova
1: beijo.
4: York. Um beijo. No correio pra gente, né, Ana Júlia?
1: Claro.
4: Uns negocinhos.
0: O que você vai querer?
4: Qualquer balangadanzinho, né?
0: Uma lembrancinha.
4: Um creminho, uma maquiagenzinha.
0: Um iPhone 17
1: Pro
0: Max. Eu quero
1: um carregamento desse aqui, ó.
4: Mas isso aqui foi o que eu trouxe agora?
1: Aham.
4: Não, mentira.
1: Já tá acabando.
4: Mentira,
1: Ana Júlia. Ai, que eu gostei muito.
0: Que isso, Ana Júlia?
1: Aí eu tô tomando banho.
4: Não tem um mês que eu cheguei.
1: Não, tem muito mais.
4: Tem não, Ana Júlia.
1: E eu tô economizando. Todo mundo que vai lá em casa quer usar, a Mariana entra aqui no estúdio, quer pegar. Mas ele é muito bom, Rafa, porque ele é tão cheiroso.
0: Aí, quem?
4: Gente, eu tô chocada. Tem nem um mês que eu tô tremendo pra ela, já acabou com o negócio, já.
1: Ah, olha que cheirinho bom.
4: Vai deixar que eu vou trazer outro pra você, tá?
1: Eba.
0: Bora saber o que é notícia nessa manhã?
1: Vambora. Estudantes pré-selecionados no FIES devem completar informações até hoje. Plataforma permite ver em tempo real a qualidade do ar em BH. Galo finaliza a preparação para enfrentar o Juventude hoje pela Copa do Brasil. Teve um acidente, na verdade um veículo com um problema mecânico na Pedro II, ali na altura da rua Peçanha, no sentido centro. O reboque pesado já foi acionado, mas há lentidão por lá. Já tem mais informação?
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13: Vamos virar isso aí?

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0: com a gente aqui, ó, se cadastra no site da BH, você entra ao vivo, contar pra gente ganhar seus prêmios. O Wesley tá aqui, direto do Prado, ao vivo na BHFM. Alô, Wesley, bom dia!
1: Alô, Rafinha, bom dia, Cacá, bom dia, Ana Júlia.
2: Bom dia, Wesley, tudo bem com você?
1: Tudo ótimo.
2: Conta pra gente, qual foi o sonho mais estranho ou curioso que você já teve?
1: Então, o sonho foi propriamente com a BHFM mesmo, tá?
0: Ó!
1: Eu tava tão interessado pra ganhar 10 mil, eu liguei tanto, parava o carro, onde que eu parava o carro. Enfim, sonhei, né, que eu tava ganhando o prêmio, aí eu acordei todo feliz ali, aí na hora que eu vi era só o despertador tocando, se embolando pra não acordar cedo.
2: Ô, Wesley!
0: Mas aqui, ó, fica ligado. Que agora tem dois cartões com R$1.000 por semana na sequência premiada.
2: Isso.
1: Na sequência, Rafinha.
0: Então,
2: agora
0: ó.
2: Agora tem mais chance de você ganhar.
0: Tocar a vinheta aqui, você anota as três músicas que rolam na sequência, se cadastra no site ou no app. Ah, gente, realiza
1: Chama.
0: Seu sonho, ué.
2: Aham. Vai vir aí, hein, confia.
0: Wesley, muito obrigado por participar com a gente aí. Você ganhou um par de ingressos pra assistir ao filme que quiser no cinema, Cinearte. E o copo personalizado aqui da sua BH. Já, já, tem mais prêmios aqui, hein? Ingressos pro setor VIP do Pagobinho. O homem tá chegando, Ana Júlia.
2: Chique, Rafa, tô tão ansiosa.
0: Alô, Fabinho, chega junto, papai. É dia 5 de setembro, 3 da tarde, na Arena Independência. E você vai curtir de setor VIP. Se cadastra no site ou no nosso app. Já, já, tem a primeira língua solta desta terça-feira, hein? Caete contando tudo pro melhor ouvinte do mundo. Já,
2: tô
0: já.
2: Tô sabendo que tem babado, hein?
0: Fica ligado aí que é rapidinho.

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1: Bomba, bomba, bomba, gente.
2: Atriz dá uma aula sobre respeito, Cacá.
1: Depois de levar um golpe em Quem Ama Cuida, Carmita, né? Personagem de Débora Evelyn, estava com motorista de aplicativo ali, indo para as gravações da TV Globo. E aí ela resolveu falar o que ela pensa sobre LGBTQIA+, sobre a comunidade. Num bate-papo ali, foi filmado. Vamos ouvir esse trechinho?
2: Vamos ouvir.
1: Olha a Débora Evelyn falando sobre isso, que legal.
3: Não pode, às 21h, na televisão, que eu tô sentada com a minha filha. Eu acho realmente incrível que no século XXI as pessoas ainda se assustem nesse grau. Aí eu ficava pensando assim, sim, mas às 16h pode o filme que estoura a cabeça, sai sangue pra tudo quanto é lado, sai miolos, degola, isso pode. Não, isso não pode, às 21h,
1: olha
3: na
1: isso.
3: televisão, que eu tô sentada com a minha filha.
1: E ela fala que a questão das pessoas que falam que não pode ter um casal homoafetivo numa novela das 21, mas pode ter um filme violento no horário da tarde. E ela fica se questionando o que pode e o que não pode nessa conversa. E esse trechinho viralizou ela, que hoje é a Carmita de Quem Ama Cuida, e que levou um golpe no amor, né, gente? O cara fez um rombo na conta dela, tadinha. E fugiu com o dinheirinho dela. É babado, gente. Mas eu acho legal, porque esse tipo de conversa, gente, que viraliza, assim, é pra gente refletir mesmo. Né?
2: Sim.
1: Porque assim, o amor, gente, o amor ele é único, ele é incondicional. Né? É melhor a gente viver de amor do que viver de guerra.
2: Não tem
1: tanta
2: dúvida,
1: guerra,
2: Cacá.
1: Por aí. E guerra pessoal, guerra íntima, guerra com vizinho, é guerra.

0: duplas causas, que é aquele momento que a gente vai ter com os melhores ouvintes do mundo pra desabafar. Eu já tô com uma lista, tá, gente?
1: Ah, eu também.
0: E você, Rafa?
2: Eu tô querendo ouvir o melhor ouvinte do mundo chegando junto aqui amanhã com a gente.
1: E legal vai... que é aquela reclamação básica, né, do dia a dia, isso, que irrita a gente, Cacá, não é isso?
0: Aquela coisinha que é pequena, gente, que a gente sabe que é pequena, mas que não deixa de tirar a nossa paz aí.
2: Verdade.
0: Dia a dia.
1: Tem muita coisa, eu sei que você que tá ouvindo do outro lado sabe que tem muita coisa. Então vem amanhã participar com a gente, não é isso?
0: Isso mesmo, nossa estreia aproximadamente 9h45 dentro do Alô BH. Você vai mandar seu áudio, participar com a gente e vai ganhar prêmio, tá,
2: Rafa? Vai ganhar prêmio, é?
0: Claro, aqui a reclamação se converte em prêmio. Pra valer a pena as raivas que a gente passa por aí.
1: Aliviar, né?
0: É o alívio em dose dupla, né, Cacá? Você fala, conversa com a gente, desabafa e ainda ganha prêmio, gente.
2: Os melhores prêmios você ganha aqui na BHFM. Então, todo mundo com a gente ligado aqui amanhã com essa novidade aqui no Alô BH, hein?
0: É o Tribunal das Minúsculas Causas.
1: Adorei, das minúsculas.
0: Separa a sua das nanocausas. Separa a sua que amanhã tem.
2: Bora saber o que é notícia agora.
0: Canetas emagrecedoras ainda não têm prazo para chegar ao SUS. Cine Itinerante oferece mais de 800 vagas de emprego hoje em BH. Rony processa o Galo e pede mais de 9 milhões de reais. Trânsito complicado na Avenida Cristiano Machado, no sentido centro, entre a Avenida Saramenha e a Avenida Sebastião de Brito. Muito carro por lá. Já tem mais informação?

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3: BHFM são 8:06. Bom dia.
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1: BH FM são 8:08, bom dia!

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1: Bora uma contar mais
2: bomba,
1: uma, Cacá.
2: Bomba, gente. Bora contar mais uma.
1: Quer dizer, então, que filho de famoso foi visto em uma situação inusitada, é?
2: Acho que a pessoa não pode ter uma vida normal. Quando tem, a pessoa reclama. Quando não tem, a pessoa fala que a pessoa é chata. Tô falando de Enzo Celulari, filho de Cláudia Raia, com Edson Celulari. Foi visto no metrô com um amigo ali, pegando o metrô pra fazer os corres dele. A mulher gritou, alá, alá, ele anda de metrô. Ué, gente, vai entrar com o disco voador? Tem condição, né, meu amor? Disco voador não dá. Aí a pessoa... Ué? Porque, gente, ele é o filho, mas também ele não é o ator. Ele tá no corre, começando a construir a carreira dele. E ele pegou o metrô ali, ué? Ficou com os amigos de boa, em pé, conversando. E foi filmado extremamente, uma situação constrangedora. Isso é... Gente, a pessoa tem de... Ué, não é porque é filho de famoso, não vai deixar de andar. Andar de metrô, andar de ônibus,
1: é porque o serviço é pra todo mundo, né? Exatamente. Nós somos todos iguais, né, Cacá?
2: E a gente quer economizar também, né? Porque você tá pai, mãe, rico, você tá rico também não. Tá com a vida confortável, ok, pode estar. Mas a pessoa quer, às vezes, até otimizar o tempo dela.
1: E quer levar uma vida normal também,
2: tá tudo,
1: ué?
2: Bem, né?
1: É, claro.
2: Mas aqui lá nos Estados Unidos, você vê um monte de celebridade de metrô, é normal.
1: Ai,
2: galera,
1: gente.
2: Galera pega metrô pra deslocar pra baixo e pra cima. E aqui, demais. Meu amor. Aqui você vira, tipo assim, ó, vestido zoológico. Olha lá, lá, lá, que legal. Oh! Tira...
1: Pelo amor de Deus, gente, ajuda isso.
2: Menino, andar de metrô, tadinho.
1: Daqui a pouquinho tem mais um, hein?
2: Já, já.
1: Você segue participando aqui, ó. Se cadastra no site da BH pra você ganhar seus prêmios. Já, já tem ingressos pro setor VIP do Pagobinho, dia 5 de setembro. Bora curtir o Panda na sua BH. 8h15. Bom dia.

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0: Vitor Hugo na BH FM. Eu vou...
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2: Bumba, bumba, bumba, gente.
0: Cantora vai dar uma pausa, hein, Caed?
2: Vai dar uma pausa. Gente, vamos falar de Ariana Grande, maravilhosa, talentosa. Pois é, gente, ela tá acabando, encerrando a sua turnê e acabou de lançar um álbum, Petal, e um clipe também, que deixou os fãs muito preocupados com a estética da cantora, muito magra.
0: É mesmo?
2: Muito pálida. E os fãs começaram a entrar no Instagram da Ariana Grande pedindo pra que ela cuide da saúde, mas a produção já fez um comunicado falando que assim que ela encerrar esta turnê, ela vai se afastar, inclusive, das redes sociais também, de tudo, para fazer um detox. Mas que ela tá bem de saúde, tá tranquila, tá feliz com o sucesso da turnê, mas realmente precisa dar um tempo e cuidar agora de dentro para fora.
0: Então, entendi.
2: Ela vai ficar afastada, inclusive, das redes sociais dela também, para fazer aquele detox.
0: Ah, é, né, bom,
2: gente?
0: Né?
2: Precisa, né, galera? Porque é uma vida que essa, a Ariana Grande não é só cantora, como faz musical também.
0: Pois é.
3: Atriz, né? Maravilhosa.
2: Atriz maravilhosa. Então, assim, essa galera não para. E aí fica viajando e come mal e dorme mal e pega um voo e vai pra outro. Com uma hora o corpo fala assim, filha...
0: Vai dar uma descansada, né, Cacá? Aproveitar a vida, né?
2: É, já com tempo, né? Tá nova, tá com dinheiro na conta. De que vale tudo isso, você cair na cama e ficar doente?
0: Não dá.
2: Né?
0: É verdade.
2: A vida vai seguir do mesmo jeito. Então tem que parar mesmo, tem que dar um tempo e cuidar da vida. E eu adoro, gente. Eu gosto muito da música da Ariana Grande.
0: Nós vamos continuar tocando sua música aqui, viu, Ariana?
2: Ó, gente. Vai, tia. Abre a perninha e fecha a perninha, tia. Isso. Vambora. Segura na geladeira e desce. Olha lá,
0: Tudo nosso. Daqui a pouquinho tem mais um Língua Solta aqui. Já já, previsão do tempo pra hoje. As notícias do futebol também. E os conselhos da Caete, né, Cacá?
2: Já já, tá tristinho, tá tristinha? Nananina, não. Mande seu zap agora: 31992360714.
4: Esse momento.

0: pra saber aquele sonho diferente, engraçado, inusitado que você teve.
1: Com a gente, sem a gente.
0: Não, não é com a gente, não, cara.
1: Famoso. Não,
0: não,
1: famoso,
0: é não.
1: Entendeu? Ah, pra ter sonho engraçado viajando com a gente.
0: Ah,
1: vai que traz uma coisa.
0: A gente
1: boa.
0: É tão importante assim, não, tá?
1: Ah, mas a gente tá.
2: Vamos
1: aqui
2: baixar
1: no
2: a nossa
1: dia,
2: bolinha.
1: Brasil. Mas se a pessoa sonhar que tá viajando com a gente em Nova York, por exemplo.
0: Viajando a maionese com a gente.
1: É, vai que manda uma energia boa aqui numa viagem pra nós do nada.
0: Viajando, né? Lá em Nova York com a gente.
2: Ô, Rafa, ajuda ela, Rafa.
1: Sonhar,
2: ela...
1: Rafa, sonha grande.
0: Pois
1: tá
0: é.
1: Entendendo?
0: Vamos, né? Ver áudio.
2: Vamos.
0: O melhor ouvinte do mundo chegando junto aqui, ó, no WhatsApp da BH. Bom dia, bom dia.
3: Bom dia, Rafinha. Bom dia, Aninha. Bom dia, Cacá.
1: Bom dia,
3: sobre
1: amor.
3: Sobre o tema de hoje, eu tenho pesadelos que eu estou correndo, pulando de prédio em prédio, de telhado em telhado, do nada eu estou correndo, pulando de prédio em prédio, telhado em telhado. Quando eu acordo assustada, achando que eu caí.
0: Nossa, isso é complicado,
2: nossa,
0: tá?
2: Gente.
1: É a cara da Júlia falou, a gente acorda assim, acontece comigo.
2: Que
1: e quando
2: tranco.
1: Você tá deitado e sente que alguém tá passando a mão em você?
2: Sangue do
1: acariciando,
0: meu Deus,
1: assim.
0: Pai, pai.
1: Já aconteceu comigo, gente. Aí você acorda assim, não tem ninguém.
2: Eu não, crente. Tá?
0: Nossa, não,
1: eu vou rezar
0: não.
1: Na hora.
2: Nossa.
1: Vocês nunca tiveram isso?
0: Não.
1: Da pessoa acariciando seu rosto?
0: Deus me livre.
1: Já aconteceu comigo.
2: Rezando?
1: Tô rezando muito.
2: Não, não sei.
1: Mas tem um tempão que não acontece mais.
2: Ah.
1: A pessoa cansou, foi embora, mas já foi lá.
2: Deus é maior.
0: Vamos ouvir mais um áudio.
2: Vamos, Rafa.
0: Ó, bom dia.
4: Bom dia, bom dia. Ô.
1: Bom dia.
4: Eu, semana passada, eu sonhei que eu tava lá na casa do Gustavo Lima, igual gente grande.
0: Aí?
4: Tomando bolo, batendo papo, e fazendo catira, e isso e aquilo. Ah, me pensa num sonho bom. Ah, acordei, mas foi bom. Bom dia.
1: Ai, muito bom, gente.
0: A despertador toca e fala, nossa,
1: tá vendo? Sonhar, sonhou grande. Tava lá na casa do Gustavo Lima. Tá, meu amor? É isso.
0: Ah.
1: Sonhou grande esse menino.
0: Muito bem. Daqui a pouquinho tem conselhos da Caete aqui no Alô BH. E agora?
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2: Gente, vocês estão achando que fazer gol é igual tomar água?
1: Que isso?
2: Foi isso que Caio Jorge respondeu para um torcedor do Cruzeiro nas redes sociais, viu? Ele que tá sem marcar gol há 3 jogos, aproveitou essa interação ali nas redes pra dar aquele fecho num torcedor que depois do jogo contra a Chapecoense resolveu comentar sobre o desempenho do atacante, viu? Ele teve em campo durante os 90 minutos, mas não marcou. E aí o torcedor comentou o seguinte: tragam o Caio Jorge de volta. Ele fez questão de ir lá responder e falou o seguinte: cada uma, viu? Você tá achando que fazer gol é igual beber água? Que não tem marcação, que os zagueiros me deixam sozinho, né? 5 oportunidades por jogo eu tenho também, né? Só tem artista.
0: Ó,
1: desabafou, né, gente?
2: Nossa senhora.
1: Mandou na lata.
2: Caio Jorge é o artilheiro do Cruzeiro na temporada, tem 13 gols em 30 jogos. Mas ele conviveu com alguns problemas físicos também, principalmente no primeiro semestre. Cruzeiro que joga amanhã, quem sabe?
0: Quem sabe não marca, né? Menos uns 3, né?
2: A marcar. Faça o K imediatamente.
0: É um talento do futebol esse Caio Jorge.
2: Abre o olho aí, as coisas que vocês comentam na internet, hein, gente?
0: Não é?
2: Quer fazer gol não é igual tomar água, não.
0: Não é não,
2: hein?
0: Viu? Tá? Daqui a pouquinho tem conselhos da Caete. 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

0: é o Gustavo Mioto pedindo socorro aqui na sua BH. O Wagner tá no São Luís, se cadastrou no site da BHFM pra contar pra gente o sonho que ele teve e ganhar seus prêmios aqui, Cacá.
1: Bom dia, moleque, tudo bem?
2: Bom dia, tudo bem e você?
1: No truque da galinha morta. Que você tá sonhando de diferente, curioso, vídeo com a gente aqui.
2: Eu era, o sonho que eu tive era o seguinte, eu era pequeno na época, eu tinha o quê, uns 12 anos. Aí acabou que eu sonhei que meus dentes começaram a cair. Aí fui lá, acordei de manhã cedo e contei pra minha mãe. Aí a mãe tá assim comigo assim, quando acontece sonho assim, você perdeu os dentes, alguém da família vai de arrasta pra cima.
1: Ai, mano.
2: Aí eu falei assim, meu Deus do céu, agora eu tô ferrado. Aí... fiquei com esse trauma até hoje. Tô esperando alguém ir embora.
0: Ah, que bom que não foi.
1: Graças a Deus.
0: Deus abençoe.
1: Nossa Senhora.
3: Oi, Jesus amado.
1: Se alguém falar isso comigo, eu fico sem dormir o resto da vida. Amado, um beijo pra você, um ótimo dia, viu?
0: Valeu, Wagner, de presente você ganhou par de ingressos pra curtir o Pagobinho. Você vai de setor VIP, hein? 5 de setembro, 3 da tarde na Arena Independência. Classificação é 16 anos. Já já tem um pack Mascate Drinks, melancia e framboesa e o copo exclusivo da BH.

0: último palco BHFM, 15 de agosto, Ana Júlia.
1: Vai ser demais, Rafa. Inclusive, tem matéria fresquinha no site da BHFM sobre as Cristinas que acabaram de gravar um DVD lá em Goiânia, realizaram um sonho, o maior projeto da carreira delas. Então, se você quiser conferir, acessa aí bhfm.com.br. Copom inicia a reunião que definirá a taxa básica de juros. Aposta de Uberlândia leva quase 230 mil ao acertar quina da Mega Sena. Cruzeiro acerta com atacantes Wesley e Lucho Rodrigues. E é hora da previsão do tempo, dia de céu claro com umidade baixa, hein, gente? Liguem o alerta para redobrar os cuidados com a hidratação, porque a umidade relativa do ar está em torno de 20% no período da tarde. Temperaturas variando de 14 graus de mínima a 29 de máxima. Calorão, hein?
0: Calorão!
1: Já já. Nossa, tem mais informação.
0: Gente. Um sol pra cada um nessa terça-feira.
2: Tempo seco, né?
0: Bora que bora. Já já os conselhos da Caiete.
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6: BH FM, são 9 e 8. Tamo de volta com Alô BH. Bom dia.

0: problema que tem.
1: Salve de palmas.
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4: Muito, muito, muito fraca. Pode me dar, Rafa. Pode me dar esse conselho.
5: Posso mandar?
4: Manda pra titi aqui.
5: Então presta atenção aqui, Cacá. Bom dia, Cacá. Sou a Márcia e preciso de ti. Estou decorando a minha casa nova.
4: Sim, que ótimo.
5: Minha cunhada vive dando palpite. E ainda disse na minha cara que o meu gosto é brega. O que que eu faço, hein, Cacá?
4: Gente, como é que pode a pessoa entrar na casa da outra e falar que, nossa, sua decoração é brega, eu vou te ajudar a decorar. Gente, sabe como é que é o nome disso? Liberdade. Você tá dando liberdade demais pro outro e a pessoa acha que é tão direito de falar o que ela quer.
5: Pois
4: se
5: é.
4: Ela não tá nem aí pra te ofender, se ela não tá preocupada com o que você pensa, ela vai chegando e vai falando. Por quê? Porque a gente tem essa mania, às vezes, de deixar de falar o que nos perturba pra não ofender o outro. E aí a gente é que está ofendida da situação. O negócio não é nem brigar, gente. O negócio é por limites, não é isso nem aí. Liberdade, isso é limite. Você veio colocar um limite, a casa é sua, você decora do jeito que você quiser. Se quiser colocar um pacote, tipo a Tatá de cabeça pra baixo na sala, a sala é sua, você coloca o que você quiser, meu amor. E ninguém tem que dar opinião sobre isso, não, entendeu? A não ser que você peça. Quem vai ficar lá dentro é você, não é a outra. Então, limite é bom, todo mundo gosta e todo mundo merece. É legal quando você pede, quando a pessoa quer te ajudar de coração aberto, respeita o seu espaço. Agora, quando a pessoa começa a te ofender, aí ela tá precisando de um limite, amor.
5: Aí não.
4: Então pare de guardar isso pra você, externa isso, saber como é que vai dar um up. Ah, vai ficar chateada comigo, azar, depois passa. A pessoa entra dentro da sua casa pra te humilhar? Tá doida, não deixa não, essa menina. Você não é município, mas ela tem que ser pra pôr um limitezinho, tá bom? Coisinhas.
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0: Menos é mais. Tava aqui, ó, curioso pra saber aquele sonho que você teve. Engraçado, diferente, divertido. Conta pra nós aqui, né, Cacá?
1: Conta pra gente aquele sonho diferente. Aliás, temos áudios de sonhos curiosos. Vamos
0: muitos
1: ouvir?
0: Muitos áudios aqui.
2: Vamos.
0: Bora ouvir a turma. Bom dia, BH.
3: Bom dia, família BHFM.
1: Bom dia.
3: A nós de novo, Rafinha.
0: Hoje fala, eu meu garoto. Assim.
3: Então, sobre sonhos, semana passada eu tive um sonho que eu tava numa briga. Aí a minha esposa que me acordou assustada, diz ela que eu tava dando burro no travesseiro.
1: Que isso,
2: nossa,
1: gente?
2: Deus.
3: É mais fácil eu apanhar que eu não bato numa mosca. BHFM, a melhor rádio do mundo. Um abraço, Caete.
1: Beijo, lindo!
0: Tem mais um áudio
2: que
0: aqui.
2: Que babado!
1: Não é? Dando burro no colchão.
2: Que isso,
0: alô,
2: gente.
0: Alô, BH, bom dia!
4: Bom dia, galera da BHFM.
1: Bom dia.
4: Boa terça-feira para todos nós. Que Deus abençoe todos vocês.
1: Amém.
4: Aí. Que vocês são os melhores da nossa manhã, nossa alegria. Aqui, quanto ao sonho, a gente sonha com várias coisas, né?
1: Sim.
4: Eu já sonhei que eu tava beijando o Tony Ramos. Olha pra você ver. Beijar o Tony Ramos.
1: Mas já é
4: o
1: Leão Pão.
4: E já sonhei também que eu tava dirigindo. Nunca dirigi na minha vida. Mas tava dirigindo. E o pior não é isso, não. Correndo da polícia, já acredito. Eu peguei um carro, não sei nem que carro que ia. E saí dirigindo, cortando a cidade toda. Quando eu acordei, Deus me livre. Acordei até assustada. Mas é isso aí, galerinha. Sou a Débora do Conjunto Palmital Santa Luzia. Bom dia pra todos vocês.
2: Beijarias do Tony Ramos, oh. Cacá.
1: O menino Tony Ramos já foi um pão, tá?
2: Já foi?
1: Não, ainda é um. Hoje ele é charmoso, é bonitão e tal, mas eu vejo ele como senhor, né? Eu entrevistei no sofá, tem lá o sofá
2: é
1: da Caete.
2: É verdade, o sofá
1: vai
2: da
1: lá, vai lá
2: Tony
1: ver,
2: Ramos.
1: Gente. Tá no canal do YouTube da nossa BHFM. Então ele, sim, de um respeito.
2: Ele é um querido,
1: é uma,
2: né?
1: Entidade.
2: É uma entidade. É isso. Tá em outro lugar.
1: Tá em outro patamar.
0: Total. Mas já foi o galã, né?
1: Já.
2: Ah, eu acho que ainda é até hoje, tá, Rafa?
1: É. Mas você vê que ele é tão bom que hoje você vê ele em Quem Ama Cuida, um vovozinho, né? Aquela coisa. Se botar um terno e fazer um empresário, amanhã ele vira o um empresário daqueles e vai assim, nossa senhora, mas tá um pão.
0: Um pão de homem.
2: Ui, ui, ui.
0: Tem mais um áudio aqui, ó.
2: Vamos ouvir.
5: Fala, BHFM, bom dia. Aqui
1: bom
5: é o Eco.
1: Bom dia.
5: De aplicativo.
2: E aí?
1: Tudo nosso.
5: BHFM, sobre o tema do dia aí, eu falar que você, viu? Eu já sonhei que tava voando, menino do céu. Você ia assim no meio do abismo assim e falava, agora eu posso voar. Batia os braços, dava uns 5 saltos pro alto assim e ia. Batendo no braço, batendo. Não, que assustava que não, já caía.
1: Que uma isso? Vez.
5: Aí era a hora de até quase cagar na calça no sonho. Beijo pra vocês.
0: Imagina o apito.
1: Tadinho.
0: Esse tipo de sonho eu nunca tive.
1: Não, mas deve ser desesperador mesmo, viu, gente?
0: Mas o tal do sonho de você tá sonhando que você tá caindo.
2: Não, gente.
1: Pra mim ele é o pior.
2: Eu também acho.
1: Pra
2: e eu faço o movimento na cama como se tivesse mesmo,
0: não,
2: tá?
0: Você tá doido.
2: Até acorda com isso.
0: Daqui a pouquinho tem Conexão BH, hein?
2: Isso mesmo, Rafa. Tô online aqui já pesquisando o que, que os melhores ouvintes do mundo querem saber na manhã desta terça-feira.
0: O que é notícia agora?
2: Prêmio da Mega Sena pode render mais de 1 milhão por mês. Sorteio é hoje, hein? Mais de 37 mil pessoas prestigiam o encerramento do Arraial de Belô. Lúcio Rodrigues chega a BH pra assinar com o Cruzeiro.
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2: Oi, BH, bom dia. Agora são 9h39. Daqui a pouquinho tem Conexão BH a partir de 10 da manhã. 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Daqui a pouquinho você participa com a gente do Trends também. Vambora.
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0: Bora mandar aquele alô pra nossa audiência, a turma que tá seguindo a gente também aqui no Instagram, Caete Oficial, Rafinha Noir, Ana Júlia Goulart e Rádio BHFM.
1: Quero mandar um beijinho, Rafa.
0: Bora?
1: Pros ouvintes agora, que eu acabei de postar aqui um videozinho que tem a ver com a Ana Júlia maravilhosa. Tá lá no Rio, tá, gente? Vai lá comentar esse videozinho. Eu tenho certeza que vocês vão amar.
2: Oi, gente, eu mereço, Rafa.
1: Eu quero palpites, que a gente tá numa investigação aí. E eu quero palpites, tá?
2: Ai, ai.
1: Recadinho dado, mandar um beijinho aqui pra turma do Gráfica Bar no Maleta. Um beijo. A Andressa Salles Makeup, beijo sempre com a gente aqui. A turma do Carnaval de BH também. Flávio Venturini, olha que
2: chique.
1: Delícia. Flávio, um beijo, tô com saudades, meu amor. E Adriana Carmen, tem aí, Juju?
2: Tem aqui, Cacá. Vou mandar um beijo pro Alexandre Vasconcelos, sempre ligadinho com a gente. Valtair Assis, Vavá, bonitão. Beijo pra você, Vavá. Tá falando pra eu levar vocês dois pra academia, tá, gente?
1: Ah, eu tô indo.
2: Rosilaine Aleixo também.
1: Pode deixar, tô indo.
2: Leandro Rodrigues aqui com a gente. Dante Reis. Davidson Lohan, beijo, Davidson, pra você e pra todo mundo aí em Lisboa. Eunice Paula, Rita Maria, Luiz Fernando também. Gabriel Duarte, Vanessa Passos Piazza e Eunice Almeida. E que tem gente, hein, Rafa?
0: Não
2: e
0: é?
2: Aí?
0: São os melhores do mundo, né, Ana Júlia?
2: São eles.
0: Simoteiro, Davidson Carlos, a Karina Pretinha 32, também a Helenice Ponto Araújo, Ana Cláudia Carvalho, a Lari Gonçalves, a Mari Ponto Esteticista, Ana Júlia Goulart, com T no final, a Nanda 2032 e também aqui, ó, a Mi Beleza Negra e Gomes Diniz Silvana. A Brenda Guerra também tá por aqui. Muito obrigado pelo carinho de vocês. Já já tem Conexão BH.
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0: Alô, BH, são 9h57, bom dia.
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0: Felipe Rodrigo na BH. Não,
1: viu?
0: Perdeu. Já foi. Hora de liberar seus prêmios aqui, ó. 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Ô, Mércia, você ganhou. Mércia do bairro Tony, final do telefone 76. 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Final do Alô BH, amanhã a gente conversa mais, hein, Cacá?
2: Se Deus quiser, um beijo para vocês. Fiquem com Deus, meus amores. Até amanhã, porque eu não tô boa não em Brasil. Tô ótima. Fui!

0: Se eu pudesse pedir, meu filho. Como se eu tivesse poder pedir. Nós seguimos aqui até as 11, daqui a pouquinho o Conexão VH. Valeu, Cacá. Bom trabalho pra você, um ótimo dia e até amanhã.
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1: Oi, BH, bom dia. Agora são 10:02.
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0: até as 11 da manhã. E não tô sozinho, aqui comigo, Ana Júlia Goulart. Bom dia!
1: Bom dia, Rafinha! Bom dia pro melhor ouvinte do mundo. Tem assunto nessa internet, viu, Rafa? Já, já nós vamos falar de uma novela envolvendo um jogador da seleção brasileira. Fica aí!
0: Tem o Trends daqui a pouquinho e agora tem 45 minutos de música.

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0: tá ligado na BH FM, aqui o Conexão BH. Com muita música, muitos prêmios e tudo que tá bombando na internet, né, Júlia?
1: É o nome de Vini Júnior que tá em alta na internet, Rafa. Mais um capítulo da novela do jogador entre o Arsenal e o Real Madrid. E essa novela ganhou mais um capítulo na manhã desta terça-feira, viu?
0: E aí?
1: Um dos agentes de Vini postou uma mensagem nas redes sociais escrito Londres, aí vou eu.
0: Nossa.
1: Gente, indicando que ele está aí a caminho da Inglaterra para conversar mais uma vez sobre a possível transferência do atacante para lá, Rafa.
0: Olha aí, hein?
1: Vini ainda não renovou o contrato dele com o Real Madrid e tudo isso tem levantado a possibilidade que ele possa trocar de camisa na próxima temporada. O Arsenal é o campeão da Premier League, foi vice da Liga dos Campeões e busca um reforço pro lado esquerdo do ataque. Só que a grande questão, Rafa, é que eles ofereceram algo a mais pra Vini, que não é dinheiro. A gente sabe que isso ele já ganha no Real Madrid.
0: Certo.
1: Ofereceram protagonismo.
0: Olha aí.
1: E eu quero saber de você e do melhor ouvinte do mundo. O que que te faz trocar de emprego? É uma melhor oferta financeira? Ou não, não é só isso que brilha seus olhos? Você prefere estar em um lugar com possibilidade de crescimento? Que as pessoas valorizem sua opinião, te deem liberdade para colocar e se expressar ali da forma como você gostaria, como profissional? O que que vocês levam em consideração na hora de trocar de emprego?
0: Nossa, Ana Júlia, aí você falou, hein? Já troquei de emprego algumas vezes na vida. Já troquei de cidade várias e várias e várias vezes. Você também, né?
1: Também, Rafa.
0: O que que eu levo em conta? Profissionalismo da empresa. A conduta também, né? A conduta da empresa, o... A entrega que a gente vai estar podendo fazer ali,
1: sim,
0: né?
1: Sim.
0: A postura dela perante, no caso do rádio, a postura dela perante ao ouvinte que tá ali.
1: Uhum.
0: Dando aquela audiência pra gente. Como que a empresa respeita os seus ouvintes? Como que a rádio respeita os seus ouvintes e respeita os seus funcionários? Sempre levei muito em conta isso aí também. E, obviamente, a valorização profissional.
1: Claro!
0: Por que não?
1: É, a gente não dá pra ignorar, né, o fator financeiro, Rafa. Todos nós precisamos do dinheiro pra viver. Mas, realmente, agregado a isso, tem outras coisas que fazem os olhos da gente brilhar, né?
0: Tem.
1: E eu quero saber de você,
0: não,
1: melhor.
0: Não, eu quero saber de você.
1: Oxi. Rafa, eu acho que a possibilidade aí de crescimento profissional brilha bastante meus olhos. De conseguir vislumbrar um futuro ali dentro, sabe?
0: Muito bem.
1: Passando por várias funções. Isso mexe com o meu coração.
0: Muito bem.
1: Agora é a sua vez, melhor ouvinte do mundo. O que que você considera antes de mudar de emprego? Qual foi a última oferta? O que que eles te ofereceram para que você fizesse essa mudança?
0: Nossa
1: Manda
0: senhora!
1: Manda aqui, ó! 31992360714.
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1: Bora saber o que a galera tá comentando sobre esse Trends aí, Ana Júlia.
2: Assunto que tá repercutindo, viu, Rafa? O que que você considera antes de mudar de emprego? Vamos ouvir?
1: Vamos ouvir agora. Você mandou aqui 319-9236-0714.
3: Bom dia, BH. Bom dia, Ana Júlia. Bom dia, Rafinha.
1: Bom dia.
3: Lima de Sabará.
2: Oi.
3: Cara, são muitas coisas que me fazem brilhar os olhos, mas... dinheiro não é tudo nessa vida não, tá?
1: Né não?
3: E o seu me estressar no trabalho, filho, eu meto o pé e procuro outro, porque eu não sou obrigado.
1: Já fiz isso.
3: Então, se tiver um dinheiro a mais envolvido, então também já ajuda, né?
2: Claro.
3: E se estressar, aí pior, aí eu meto o pé mesmo, sem dó. Beijo pra vocês, BH. Tamo junto, é nóis.
2: Um beijo.
1: Ah, não vai fazer a Dora Aventureira, hein?
2: Não, Rafa. Não dá pra colocar a mochilinha nas costas.
1: Pela
2: e sair
1: amor.
2: Como se nada, não.
1: De Deus. Mais um áudio aqui, ó.
4: Vamos ouvir. Bom dia, Rafinha. Bom dia, Ana Júlia Goulart, que é o Cello Black do bairro Salgado Filho.
2: Oi.
4: Tem uma relação ao tema aí. O que mais, assim, que eu prezo num trabalho é uma equipe bacana que possa me dar saúde mental, sabe? Porque se a equipe é ruim, nossa, é difícil, viu? E é isso aí. BHFM, todo mundo se encontra aqui.
2: Isso é um ponto também importante,
1: também.
2: Né, Rafa? A
1: com certeza.
2: Equipe e o ambiente contam muito.
1: Tem ambiente, tem pessoas que ninguém merece.
2: Que dinheiro nenhum no mundo compensa.
1: Tem interesse não, tá? Tem mais um áudio aqui.
2: Alô,
5: bom dia, bom dia, bom dia. Aqui é Alan, São José da Lapa.
1: E aí, Alan?
5: Um abraço aí pra todo mundo da BHFM, a melhor rádio do Brasil. E o que faz a gente mudar de emprego? Eu tava no emprego público, concursado, 6 anos e 3, 4 meses. E larguei com a proposta de virar sócio
1: de
5: padaria. E é isso. Acho que a gente tem que tentar crescer e evoluir sempre.
1: Isso é bom, hein?
5: Financeiramente, culturalmente.
1: Pois é.
5: Enfim. Um abraço aí a todo mundo. Tchau, tchau.
1: Talvez uma promoção, um negócio assim é interessante.
2: Muito legal. E ter seu próprio negócio é um grande sonho pra muita gente, né, Rafa?
1: Não é o meu, sabia?
2: É mesmo?
1: Se tratando de rádio, não tem interesse em ter uma rádio, não.
2: Manda seu áudio que ainda dá tempo de você participar com a gente. O que você considera antes de mudar de emprego? 319-9236-0714.
1: Mais uma produtora de áudio é o meu interesse.
2: Olha!
1: Estou realizando, inclusive.
2: Aí sim, hein?
1: Vamos que vamos, 10h34, você tá ligado na BHFM. Bom dia, BH.

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0: Cleiton Romário com Zeneto e Cristiano aqui na BHFM. Agora são 10h45, nós seguimos aqui até às 11 da manhã nessa primeira hora do Conexão BH e você participa com a gente. Tá rolando trends, né, Ana Júlia?
1: O que que vocês estão considerando antes de mudar de emprego? Vamos, temos áudio?
0: Temos áudio.
1: Vamos ouvir?
0: Vamos ouvir agora, Ana Júlia, vamos lá.
2: Bom dia, BH. Bom dia de novo, Lúcio, aqui na voz de novo.
0: Bom dia, garoto.
2: Obrigado pela companhia de vocês aí na minha viagem. Então,
1: eba,
2: o que me fez mudar de empresa foi os benefícios, né, que a empresa ofereceu, um bom salário, claro que não é tudo, e a estabilidade que eu tenho na empresa de fazer meu horário, viajar, estar sempre em casa aos finais de semana. Isso é muito bom, vai muito bom, além de valores.
0: Pois é, a qualidade de vida, né? A qualidade do seu tempo também, né? No seu trabalho.
1: Com certeza. E se a empresa entende o que é importante pra você, né? No caso dele, estar em casa aos finais de semana.
0: Isso é maravilhoso.
1: E consegue proporcionar isso, acabou.
0: Poxa vida. Tem que levar isso em consideração, viu, Ana Júlia?
1: Com certeza.
0: Tem mais um áudio aqui, ó.
3: Bom dia, Rafinha. Bom dia, Ana Júlia, sua linda.
1: Oi.
3: A respeito do tema de hoje aí, em 2020, eu me lasquei. Pedi conta de uma empresa pra ir pra outra por causa de salário pouco maior, não olhei benefício. Aí o que que deu? 2022, pedi conta de lá e voltei pra que eu tava de novo.
0: Ai, ai, ai.
3: Já tem 4 anos e 8 meses que eu tô lá, graças a Deus.
0: Tá certo, então, hein?
1: Aprendizado também, né, Rafa?
0: Pois é, por que não? Tem hora que você tem que dar um passo pra trás pra dar dois pra frente.
1: É isso.
0: E a hora de liberar seus prêmios aqui, atenção, hein? 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
5: Você já ouviu falar em emprego verde? São profissões e atividades que, além de gerar trabalho e renda, ajudam a preservar o meio ambiente e construir uma economia mais sustentável. E isso já está acontecendo em Belo Horizonte. Um exemplo é o Recicla-On, que capacita cooperados para recuperar componentes de equipamentos eletrônicos, agregando valor ao material que seria descartado. E tem também curso gratuito de instalação de energia solar fotovoltaica, preparando profissionais para um mercado que só cresce. Ou seja, cuidar do planeta também pode significar criar oportunidades, gerar renda e abrir portas para o futuro. Fique ligado, porque a sustentabilidade pode e já está criando várias oportunidades. Tem mais bons exemplos como esse? Me conta lá no arroba Silvia Castro DC.
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3: Oi, BH, já estamos de volta. São 10h50, bom dia.
0: De

0: BH até as 3 da tarde. Já já tem o Marcelo aqui a partir das 11 da manhã. Daqui a pouquinho tem outro Trends também. Mas o que tá rolando é o seguinte: o que que você leva em consideração na hora de trocar de emprego, hein?
1: É dinheiro.
0: É dinheiro? É uma promoção?
1: Um plano de carreira?
0: Isso.
1: Estabilidade.
0: Estabilidade.
1: Temos.
0: É o ambiente?
1: Nossa, aí, Rafa.
0: Temos áudio.
1: Vamos ouvir.
0: Vamos lá. Bom dia.
2: Bom dia, Rafinha. Bom dia, Ana Júlia, sua
1: Opa.
2: Linda.
1: E aí?
2: A respeito do tema de hoje aí, em 2020, eu me lasquei. Pedi conta de uma empresa para ir para outra por causa de salário um pouco maior. Não olhei benefício. Aí o que que deu? 2022, pedi conta de lá e voltei para que eu tava de novo. Já tem 4 anos e 8 meses que eu tô lá, graças a Deus.
0: Boa, garoto. Ô, Edson, obrigado por você ter mandado seu áudio pra gente aqui no WhatsApp da BH, viu? Daqui a pouquinho tem resultado de promoção aqui. Você se cadastra no site ou no nosso app.

0: Esse é o Gustavo Lima, aqui na sua BH FM. Se cadastrou aqui no site, no app da BH. 11 horas em ponto, tem prêmios pra você aqui, ó. Presta atenção. Arlete do Diamante, final do telefone 71. 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Daqui a pouquinho tem o Marcelo aqui, ó, comandando as próximas horas do Conexão BH. Já tem mais trends, né, Ana Júlia?
1: Tem sim, Rafa. Já tô aqui pesquisando o próximo assunto pra gente conversar muito, hein?
0: Eu converso com você de novo amanhã.
1: 5 da manhã?
0: 5 da manhã, nós estamos balangando o beijo aqui.
1: Obrigada, Rafa. Até amanhã.
0: A gente começa o dia com as principais notícias da manhã e seu áudio no WhatsApp da BH, dando um giro com a gente no Giro BH, primeira edição. Então, um ótimo dia pra você e até amanhã.
1: Até amanhã.

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0: Que biscoiteiro que prova, repete.
1: PH, bom dia, agora 11:04.
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1: Simbora então, hein? Bom dia pra você que se liga aqui.

0: sequência premiada rolando também. Vem com a gente.
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SBH por aqui, 102.1, 11:16. Bom dia, o Jorge Matheus aí, Paredes. Seguindo por aqui com Conexão BH e você segue participando das promoções no site ou no app da sua BH. A Marvel aí.

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1: Nem todo erro é errado, sabia? 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

0: Hulk na sua BH. Saudade estranha.
1: Ei, vai.
0: Fechando essa edição dos 45 minutos, direto de muita música. E aí, ó, sequência premiada também, você sabe. Serão dois ganhadores aí, final de semana, hein? Milão, um cartão com crédito no valor de R$1.000. 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Você vai consultar aquele regulamento direitinho e vai se inscrever, responder aquela pergunta básica. E tcharanã, tcharan, já pensou no final de semana, seu vez aqui, ó? Aí o seu nome acompanhado de um cartão com crédito no valor de R$1.000, que é isso, cara? Vou até no pagode. Presentão saindo pra você curtir o Pagodeando. 3 de outubro, 18 horas, no Terraço 367, classificação 16 anos. O Thiago, do bairro São Francisco, final do telefone 97, não vai desembolsar nada, porque ganhou aqui na rádio. Aí, Thiagão, vai você e mais um, porque é par de ingressos, né? Classificação 16 anos, se deu bem, 5 dias úteis, cola aqui, retira o seu prêmio. Segunda a sexta-feira, de 10 a meio-dia e de 13 às 17 horas. E daqui a pouco tem prêmio? Claro, né? Evidente, tem toda hora. Tem voucher de 2 horas no Motel Del Rey e o copo personalizado exclusivo da sua BH. Bom dia!
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0: 11:47, hein?
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6: H10 faltando pro meio-dia. Alô, pra Fernanda do São Pedro, Wesley no Sapucaia e o Nider, tá no Barro Preto. Tamo junto.
7: Tem alô no Instagram.
6: Andrade.Renata33, MC Hilton, eu MC e a Jaque Eline, 7942. Valeu.

0: Henrique Castro, menos é mais, nem pagando na sua BH. Bom dia! 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
1: 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E por fim estão aí os itens como ferramentas, eletrônicos e artigos esportivos. 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

0: mais uma edição do Trends. Você fica por dentro do que tá em alta na internet. Ana Júlia Goulart tá na área e conta tudo pra você. E eu te conto agora quem ganhou prêmio aqui na BH. Eu conto toda hora. O Matheus do Novo Recanto, final do telefone 57. Matheus faturou voucher de 2 horas no Motel Del Rey e também o copo personalizado exclusivo da sua BH. É muito amor. Parabéns, Matheus. 5 dias úteis para retirar seus prêmios aqui, já sabe, né? Já já, mais uma edição dos 45 de música.
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0: 12:01.

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7: Pega meio-dia e 5.
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7: 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Bora lá, boa tarde pra você.
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0: E tá na hora de mais uma edição do Trends BH. Ana Júlia Goulart tá com a gente por aqui. Boa tarde pra você, Ana Júlia.
2: Ei, Marcelo, boa tarde pra você. Boa tarde pro melhor ouvinte do mundo. Notícia quentinha, hein, Marcelo?
0: Opa!
2: O Cruzeiro desistiu da contratação de Brian Rodrigues, que é um meio atacante do América do México. O comunicado foi feito pelas redes sociais do próprio clube, agora pela manhã. E o comunicado diz o seguinte, Marcelo. O Cruzeiro informa a sua torcida que não prosseguirá com as tratativas para contratação do atacante uruguaio Brian Rodrigues, de 26 anos, junto ao América do México. A Raposa agradece ao atleta, ao clube e a todos os demais envolvidos nas negociações que não serão concretizadas. Famoso obrigada por nada, né, Marcelo?
0: Sobre isso.
2: De acordo com uma apuração dos nossos coleguinhas do Globo Esporte, essa desistência teria a ver com uma incerteza gerada pela postura do América em relação às tratativas. O staff do jogador foi comunicado da decisão do Cruzeiro e antes disso havia sido divulgado já para o público. Pessoas ligadas ao clube falaram que a negociação já está, inclusive, caminhada com outro atleta, tá?
0: Ô, gente!
2: Esperaram nem o negócio esfriar e agora já estão de olho no luso brasileiro Pedro Costa, que hoje está jogando no futebol saudita. A Raposa movimentando o mercado da bola nesta terça-feira, viu, Marcelo?
0: É sobre o futebol aí, anda rápido o negócio.
2: Não, né? É, menina, você não vem não, então eu pego outro, tem problema não.
0: A fila já andou.
2: Tá tranquilo.
0: Tchau. Tchau, obrigado.
2: Tchau, obrigado. E vamos falar de desistência.
0: Vamos lá, gente.
2: Quando é que você desiste de uma coisa que já estava praticamente certa, gente? O que que te faz desistir de algo? Você, Marcelo.
0: Ah, um problema de saúde, talvez. Problema de saúde aí, de repente tá marcado uma viagem. Ah, tive alguma coisa aqui, não vai dar não.
2: Você desiste.
0: Falta de dinheiro também.
2: Nossa,
0: né?
2: Isso aí é top 1, né?
0: E pega pelo pé.
2: Mas vou te falar uma coisa que tá acima desses dois itens pra mim. A minha intuição.
0: Opa!
2: Às vezes, tá tudo certo, tudo nos conformes. Mas sabe quando tem aquele pensamentinho assim, não sei se tem, tá esquisito esse negócio aqui? Eu costumo desistir por causa disso. Quando a minha intuição não reafirma aquilo que eu tô fazendo, às vezes eu desisto.
0: Já tá tudo programado, mas a intuição não vai não. Faz isso não.
2: É, vai ser bom esse trem não, esse negócio tá esquisito.
0: E às vezes acontece até sinais disso, né, Ana Júlia?
2: Pois é. Ou às vezes os sinais estão ali, a gente não consegue ver e a intuição tem que entrar em jogo.
0: Bem lembrado.
2: Pra te mostrar. E você, melhor ouvinte do mundo, quando é que você desiste de algo que já tava praticamente certo? O que que te faz desistir? Manda pra cá, 319-9236-00.

0: subir pro Brasil. Meio-dia e 29, hein, nessa terça-feira. Galera chegando junto, mandando áudio pra gente aqui, Ana Júlia.
1: Comentando o nosso tema de agora do Trends. Quando é que você desiste de uma coisa que já tava praticamente certa, hein? Vamos ouvir?
0: Bora ouvir a galera?
2: Bom dia, Ana Júlia. Bom dia, Marcelo.
0: Opa!
2: Aqui é o Júnior de Sete Lagoas. Olha, sobre essa enquete hoje aí, que me faz desistir de uma coisa que tá praticamente certa é a minha esposa não se sentir à vontade. Oh. Esses 12 anos de relacionamento, eu, toda vez que eu não escutei ela sobre alguma coisa, eu me lasquei. Recentemente eu ia comprar um lote de um amigo e tava praticamente fechado eu e ele, ficou só de levar ela lá pra ver. Quando chegou lá, ela pegou e não gostou, falou comigo que não tava se sentindo bem, aí eu desisti do negócio. Aí, pouco tempo depois, o lote deu briga familiar lá e quem comprou teve um problema danado.
1: Nossa.
2: E aí, se ela não tiver bem, eu não faço.
0: Olha aí, esse não foi um áudio não, Ana Júlia?
1: Não, foi aulas e palestras.
0: O áudio, que é isso?
1: O áudio, Marcelo.
0: E é verdade, às vezes, né, a esposa não tá se sentindo bem naquele lugar ali e tal, oxa, acho que não, hein?
1: E tem que lembrar que é a pessoa que divide a vida com você, né? Então... é fundamental levar em consideração a opinião da outra pessoa.
0: Com certeza, Ana Júlia.
1: Muito bom. Quero saber de você, melhor ouvinte do mundo. Tô esperando o seu áudio, hein? Você tá aí almoçando nesse exato momento,
0: opa,
1: ao som da BHFM, curtindo aquele almoço gostoso? Mas e quando é que você desiste de algo que já tava praticamente certo, hein? Manda aqui, ó, 319-9236-0714.
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0: corpo nu. Manda por aqui na sua BH. Fechando essa edição dos 45 minutos, direto de muita música. A gente tá perguntando o que nessa edição do Trends, né, Júlia?
1: Quando é que você desiste de uma coisa que já tava praticamente certa? Tava lembrando aqui, Marcelo, eu já desisti de morar com alguém também.
2: É mesmo, né, Júlia? Que isso?
1: Tinha um relacionamento, o negócio ali já tava avançando, mas desisti de morar junto, porque sentia que alguma coisa ali não ia dar certo.
0: Tava mais aquele negócio todo.
1: Não tava.
0: Oh, gente.
1: Ia piorar se fosse morar junto.
0: A gente tem que tá percebendo sempre o que tá acontecendo, né, Nangelo? Os sinais.
1: Exato.
0: Atento aos sinais.
1: E aí eu ouvi minha intuição. Eu quero saber do melhor ouvinte do mundo o que é que te faz desistir de algo que tá praticamente certo. Manda seu áudio. 319-9236-0714.
0: Prêmio saindo pra você aqui, ó, Kleber, do bairro Landi. Final do telefone 37, Kleber. 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
1: Henrique e Juliano por aqui na BH, meio de 58, boa tarde pra você. E aí, ó, todo mundo participando com a gente por aqui, o trend tá bombando sempre, né, Júlia?
2: É a desistência, né, Marcelo? Aquela coisa que tava certa lá na última hora, você resolveu desistir. Temos áudio?
1: Temos sim, oi!
3: Boa tarde, BHFM, Natiele aqui do bairro Parque São João, Contagem.
1: Oi, Nath.
3: Então, o que faz eu desistir de algo é mentira, poxa. Creio que tudo que começa com mentira não dá certo. Então, se eu vejo, seja em qualquer área da minha vida que começa com mentira, eu já saio fora, que aquilo não é pra mim. Então, a gente sempre deve prezar pela verdade, pela reciprocidade verdadeira das coisas, né? Minha mãe sempre ensinou a gente dar o nosso melhor, mas procurar sempre receber o melhor do outro, né? E é isso. Um abraço a todos aí. Beijão pra minha esposa Nádia. BHFM é a melhor do mundo.
1: É isso aí, Ana Júlia.
2: Aí sim, hein? Nossos ouvintes arrasaram nesse trend de agora, Marcelo. Já já tem mais, hein? Fica aí.
1: Vem com a gente por aqui na BHFM, hablar junto com a gente em 102.1.
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1: Meio dia e 59.

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0: Trends é mais na BHFM, 1h16. Ótima tarde pra você. Trends, BH. Ana Júlia.
1: Oi, Marcelo.
0: A galera tá querendo saber o que tá em alta na internet aí, hein?
1: E eu te conto agora. É o nome do cantor Gilberto Gil, que passou um baita susto, viu, Marcelo? No fim de semana, lá em Copacabana, na zona sul do Rio, ele ficou preso no elevador e precisou ser retirado pelo corpo de bombeiros. Gilberto Gil, que tem 84 anos, foi resgatado por uma equipe da corporação sem ferimentos. Ao constatar que se tratava do músico, é claro que os oficiais pediram pra tirar aquela foto, deram aquela tietada de leve. Depois, é claro que Gil estava em segurança, Marcelo.
0: Não julgo.
1: Eles, jamais. Eles postaram a foto nas redes sociais e escreveram o seguinte: a operação foi realizada com rapidez, técnica e precisão, garantindo que o artista não tivesse ferimentos. Aquele abraço, fazendo aí analogia com a música de Gilberto Gil. E eu quero saber de você, Marcelo, e do melhor ouvinte do mundo, é claro. Quem você tietaria, mesmo em uma situação completamente inusitada?
0: Inusitada?
1: É, tipo assim... sei lá.
0: Igual aconteceu aí do...
1: O carro dele
0: quebrou, furou o pneu, meu Deus do céu.
1: Ou você foi chamado pra atender alguma coisa, pra fazer um trabalho, enfim, pra qualquer situação, e acabou se deparando com um famoso ali que você não tava esperando.
0: Zeca Pagodinho, facilmente chamaria ele pra tomar um negócio ainda.
1: É, Marcelo.
0: Ô Zeca, você tá de boa agora aí, te ajudei aí, o seu pneu tava furado, agora vamos num lugar ali que eu vou te levar, um lugar ali pra gente não tirar gosto. Tomar um negocinho.
1: Zeca Pagodinho precisando de uma ajuda pra trocar o pneu.
0: Marcelão chegou lá, desembolou pra ele, agora vamos tomar um negócio ali.
1: Vamos, ué.
0: Quero saber um pouquinho aí dessa
1: eu
0: história.
1: Eu tenho certeza que ele não recusaria.
0: E você, Ana Júlia?
1: O Belo, né, Marcelo?
0: O Belo, não tem jeito, né?
1: Velho, não tem como. Entra programa, sai programa. Eu tenho que falar do Belo nesse lugar. Eu tietaria ele em situações inusitadas, Marcelo.
0: Pediria pra
1: ele
0: cantar uma musiquinha?
1: Belo! Só esse pedacinho.
0: Só já tava boa já?
1: Tava bom demais. E você, melhor ouvinte do mundo, quem que você tietaria mesmo em uma situação completamente inusitada? Manda seu áudio, 319-9236-0714. Eu tô ouvindo ele aí no fundo, ó.
0: Aí ele aí, ó.
2: Segundo passo.
1: A linguinha presa.
2: Oh, te convencer.
0: Vem com a gente na BH, participa aí!

0: Teu Samba, Rafa Júnior, Confissão, por aqui na BHFM, 1h26, Ana Júlia.
1: Pessoal, tá tietando quem aí em situações inusitadas, hein, Marcelo? Vamos ouvir?
2: Oi! Oi, Lolo, oi, Marcela, que é preta de Sete Lagoas, então. Eu titaria você, Lolo, sem brincadeira, sou muito sua fã, muito fã do Marcelo, eu titaria vocês dois. E ainda convidar vocês pra poder ir comigo lá no Samba da Bandeira, lá no Terreiro Cultural. Lá no Estância Terreiro Cultural aqui em Sete Lagoas, que o pagode lá, Lolo, é de qualidade. Toda segunda-feira tem aquele pagodão, hein? Então eu tietaria você, Lolo. Beijo. Sou sua fã, hein?
0: Então, a Ana Júlia que tá aqui aí, né? A Lolo acabou de chegar.
1: Ela também. Acabou de chegar. Tá, ela que também devia estar aqui ouvindo esse áudio, mas eu ainda tô estendendo Lolo, aqui o horário.
0: Aí, Lolo, vamos no pagode.
1: Tão tietando você, amiga.
3: É comigo?
1: É com você.
3: Eu não consegui ouvir porque eu tô sem um retorno, mas um beijo.
1: Isso. Tão te chamando pra um pagode numa segunda-feira, diz que o negócio é babado.
0: Ai. Uai. Então, partiu, aí, hein?
3: Posso estar pra jogo.
1: Aí, ó. Você e o Marcelo. Quero fotos e vídeos desse momento.
0: Segunda-feira não fica complicado pra mim sair, gente.
1: É o Marcelo.
0: Só final de semana. Mas obrigado pela participação.
1: Você é um jovem, Marcelo.
3: Também. Falei da boca pra fora. Segunda é pesada.
4: Boa tarde, galera da BHFM. Aqui é a Laila de Contagem. Quem iria tietar numa situação inusitada? Querem tietar, eu ia pedir um favor. Era pro Panda. Eu ia pedir pro Panda começar a beber água. Nos vídeos e tudo mais, no show. Porque o meu marido fica assistindo o Panda e cantando e bebendo, aí ele quer beber o que o Panda bebe, entendeu? E aí o negócio tá complicado. O Panda podia beber água. Eu ia adorar pra ver se meu marido começa a beber mais água e menos aquele negócio em vermelho lá, ó, que o Panda toma.
0: Que isso?
1: Oh. Ia ser uma tietagem com um bujãozinho de orelha, Marcelo.
0: Olha aí. Tomar mais um pouquinho de água aí, Panda.
1: Mas eu acho que ele ia acatar, tá?
0: É.
1: Sua dica.
0: É bom, né?
1: Beber mais água. Aliás, dica pra Panda e pra todos nós.
0: Exatamente.
1: Ainda mais com o tempo seco do jeito que tá.
0: A umidade relativa do ar tá muito baixa,
1: baixíssima,
0: né?
1: Baixíssima, Marcelo. Na casa dos 20% do nada, a previsão do tempo no meio do
0: teste. Muito bom.
1: Mas você, melhor ouvinte do mundo, participa contando pra gente quem você ia tietar, mesmo em uma situação inusitada. Manda pra cá, 31992360714.
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Júnior e César, cheiro de culpado por aqui na sua BH, fechando essa edição, hein, dos 45 minutos direto de muita música, sequência premiada de agosto. E um cartão com crédito de R$1.000 e o melhor em todo sábado.

0: sempre se dá muito bem por aqui na BH. É isso.
1: Tá saindo pro Kevin, final do telefone 24, ele que mora no Nações Unidas. Hoje quem distribui prêmio aqui sou eu, Marcelo.
0: Olha ela aí, ó. 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Kevin já sabe então, em 5 dias úteis para entrar em contato conosco pelo WhatsApp, 31992360714. Daqui a pouquinho tem seu áudio por aqui, já manda aí, em 31992360714. Você tá de boa, já pensou aí? Você tem que. Ah, você viu um artista parado no meio do caminho e ele precisa de uma ajuda? Você vai lá e ajuda? Você é mecânico? Ou você aí é um borracheiro? O que você faz? Você vai tietar ele?
1: Ajudo e depois tieto.
0: É?
1: Sim.
0: Você faz isso?
1: Eu faço.
0: Quem você faria? Com quem?
1: Com quem? Ai, meu Deus, Paola Oliveira. Adoro ela.
0: Olha
1: aí.
0: Acho
1: uma fofa.
0: Muito bem, Lolo. E você, melhor ouvinte do mundo, participa. Manda seu áudio pra gente aí, ó. 15 faltando pras duas.
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0: aquela música, né, que a gente agradece, não é não? Exatamente, pra você que é imparável, tá sempre correndo atrás das suas coisas aí, dos seus objetivos. Às vezes as coisas demoram um pouquinho pra acontecer, mas ó, posso te falar com sinceridade aí que elas vão acontecer no tempo certo. Beleza? Seja imparável mesmo, vai atrás dos seus objetivos. Agora, 1h52, se seu objetivo é encontrar um artista por aí numa situação meio complicada, parado dentro do elevador, e o elevador quebrou, você entrou lá e caraca, tá aqui, hein? Tá aqui o Pericão! Você tiraria ele, hein? Mesmo nessa situação completamente inusitada, tiraria uma foto e pediria ao Pericão. Poxa, cara, eu sou seu fã. Eu te ouço sempre lá na BHFM. Tira uma foto comigo aí, grava um vídeo. Manda um vídeo aqui pra minha mãe. E aí, hein? Oi?
1: Boa tarde, Marcelão. Boa tarde, Ana Júlia. Boa tarde, Lolo. A tietagem é ir na BH pegar ingresso e tirar foto com Marcelo e Ana Júlia, né? Um abraço, Thiago de Lagoa Santa.
0: Ô, Tiagão, valeu de montão. Obrigado aí, cara. É verdade, Thiago sempre vem aqui. Inclusive, ele traz presentes pra gente aí. Trouxe um monte de pão de queijo, lembra disso? É, obrigado pela participação, hein, galera que tieta a gente aqui na BH.
2: Muito bem, muito obrigada.
0: É isso, valeu. Tamo junto, Tiagão. Daqui a pouquinho tem outro tema com a Lolo, hein?

0: BH, amigo da minha saudade por aqui, fechando essa hora, hein? 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Falou em promoção? Tem um tarananantarã pra você aqui, ó, João, do Luar da Pampulha. Olha que lugar, é lugar. 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
0: 4 faltando pras 2.
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0: que biscoiteiro que prova, repete.
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3: 1h59.
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0: Sonzeira, hein? É mais um sucesso que você confere por aqui na BHFM. Davi Quaresma com Gabi. Acostumou errado. 2:16.
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0: Bora lá então, pra mais uma edição do Trends BH. Lohana Lima tá na área. Ô Lolo, boa tarde pra você. Conta pra gente aí.
2: Oi, Marcelo. Boa tarde pra você. Oi, melhor ouvinte do mundo. Tô na área, hein, pra mais uma edição do Trends. E Georgina Rodrigues, um dos nomes mais comentados, pesquisados. Você sabe quem é ela, né, Marcelo?
0: Georgina, sim.
2: A esposa do Cristiano Ronaldo, né? Muito bem. Ela foi às redes sociais após o corpo dela ter sido alvo de muitas críticas na internet. A influenciadora, então, publicou um texto no qual ela reflete sobre a sua relação com o corpo e a pressão estética, citando, inclusive, uma conversa que ela teve com o Cristiano Ronaldo sobre o assunto. Ela estava numa lancha, toda bonitona lá, mas o pessoal começou a falar que ela estava com curva demais, que ela estava gorda.
0: E?
2: Como assim? E aí ela disse o seguinte: alguns opinam sobre o meu corpo, outros me defendem. Cheguei a comentar isso com o Cris e ele me disse... E ela disse que falou pra ele, né? Fico preocupada por estarem me chamando de gorda, porque eu vivo da minha imagem. E ele respondeu: você não vive da sua imagem, não. Você vive do que é: uma mulher perfeita, linda, com um corpo incrível, mãe, boa pessoa e bem-sucedida, que vive a vida com amor. O que mais você quer? É normal que tenham inveja de você.
0: E que é isso, hein? E sim, Cristiano Ronaldo também.
2: Ele foi grandão, né?
0: Categórico.
2: Muito bem. E aí eu quero saber do melhor ouvinte do mundo o seguinte, Marcelo. Quando você vê algo na internet que não te agrada, você apenas passa o post e segue sua vida, ou você tem que comentar? Você sente na obrigação de
0: comentar um negocinho?
2: Ah. Falar aqui um negocinho. Aí pode ser qualquer coisa, tá?
0: Uh-huh.
2: Não gostou? Ah, vou comentar aqui. Gostei não, achei que sua roupa tá feia. Falei.
0: Da minha opinião.
2: É. Ah, achei que seu cabelo ficou feio. Falei.
0: Que isso?
2: Ah, não gostei do que você postou aí não. Falei.
0: Ó. Eu não, eu passo.
2: Você passa?
0: Boa. Ih, passo tranquilamente. Não vi, não gostei não, hein? Tá, tchau. O próximo.
2: Mas você não é de comentar nas redes sociais.
0: Não sou não, Lolo.
2: Muito bem.
0: Não sou mesmo. E você, Lohana?
2: Eu só comento nas coisas dos meus amigos.
0: Ah, é?
2: É. Você outro
0: verdade.
2: Dia mesmo postou correndo, eu falei, ih, tá chegando aqui no Barreiro.
0: No Barreiro, verdade. É.
2: Eu só comento as coisas nos posts dos meus amigos e se eu tenho algo positivo pra falar.
0: Se eu não tiver,
2: falo nada. Não comento nada nas redes sociais.
0: Muito bem. É isso, e você, melhor ouvinte do mundo, hein?
2: Conta aí. Quando você vê algo que não te agrada nas redes sociais, na internet, você passa e segue a vida ou você tem que comentar? Manda pra gente. Faz só base.

0: os melhores sons, 2h27 por aqui. Os melhores sons, exatamente nessa terça-feira, 4 de agosto. E também por aqui os melhores ouvintes do mundo chegando junto, mandando o áudio pra gente, participando conosco. É isso, Lolo.
1: É isso, Marcelo. Estamos perguntando o seguinte: quando você vê algo que não te agrada nas redes sociais, você apenas passa o post ou tem que comentar? Bora ouvir?
0: Oi!
2: Boa tarde, Debinha aqui, ouvinte assídua de vocês, indo pro trabalho.
0: Oi, Debinha.
2: E sobre o tema de hoje, eu também só comento nos posts dos meus amigos, e quando eu comento em algum post geral, assim, é sempre uma piadinha, alguma coisa engraçada, porque eu sou metida engraçadinha, né? E eu acho que as pessoas estão perdendo um pouco da noção em relação à opinião, sabe? E a delicadeza também. Ninguém gosta de lidar com um comentário negativo, sabe? E aí as pessoas não se importam e falam o que querem. Enfim, um beijo pra vocês.
0: Um beijo.
1: Beijo, Debinha.
0: Ela mandou a opinião dela aí, gostei.
1: Boa.
0: Verdade, oi.
3: Deus abençoe, Thiaguinho aqui de Berité, Lohane, Marcelão.
1: Opa. Fala, Thiaguinho.
3: Vamos embora pra cima dessa terça-feira, né? O tema de hoje aí, eu comento, ainda mais quando é umas coisas que não tem nada a ver com nada, o povo faz uma cena na internet, você tem que comentar, não pode deixar passar batido não.
1: Pode
3: hein?
1: Não.
3: Vambora, hein? Deus abençoe a nossa tarde aí, vamos pra cima. Thiaguinho aqui, motorista de aplicativo, e a gente já tá aqui no garimpo, tá? Daqui a pouco vamos parar que a fome já bateu.
1: Boa.
3: Pra cima, Deus abençoe.
0: Valeu, obrigado pela participação, Thiaguinho. Tamo junto.
1: Thiaguinho não passa reto, não.
0: Passa, não.
1: Viu um negócio que ele não gostou, ele comenta.
0: É, tem gente que faz umas barbaridades na internet. Coloca um negócio nas comidas, uma misturada de comida, você já viu?
1: Já.
0: Nossa, coloca muito óleo.
1: Ah, não, eu não gosto de ver.
0: Aquilo ali dá vontade de comentar.
1: Tá maluco, meu irmão?
0: Que é isso, cara? Nossa.
1: Vai comer isso aí, você tem certeza?
0: Nossa, uma coisa mal passada, parece que o boi tá vivo.

0: anos é mais na BH, champanhe.
1: Vai, bebê,
0: só comemorando por aqui, fechando essa edição dos 45 minutos direto de muita música, não é isso, Lohana Lima?
2: Com champanhe na mão.
0: Comemorando.
2: Muito bem, Marcelo. E eu quero saber do melhor ouvinte do mundo o seguinte: quando você vê algo que não te agrada nas redes sociais, você apenas passa o post, segue sua vida ou não? Você se sente na obrigação de comentar? Ah, eu vou falar aqui, não gostei não, hein? Vou digitar aqui, tô digitando, hein? Quem é você nesse rolê? Conta aí pra gente.
0: 31992360714. Tem prêmio saindo aqui, hein, Lolo? Pra Kelly, do bairro Guadalajara. Final do telefone 48, olha aí.
2: Tirou onda, hein?
0: Tudo bem, Kelly. Faturou aqui par de ingressos. Vai curtir o palco BHFM com Cristinas, 15 de agosto, 9 da noite, no Praia Buritis. Classificação 18 anos. Kelly, se deu bem, hein? Boa tarde. Agora 15 faltando pras 3.
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14: BH 12:48.
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0: por aqui. Valeu, Dere, pela vida inteira na sua BH. Finalizando Conexão BH, mas temos um último áudio aqui, Lohana Lima.
1: Bora ouvir a nossa galera, Marcelo. Oi,
0: oi.
2: Fala, Lolo. Fala, Marcelo.
1: Tudo
2: Danilo,
1: bom?
2: Motorista de aplicativo. Pois é, eu já sou daqueles que gostam de ver a giripoca piar.
1: Que isso,
2: faz
1: rapaz.
2: Aqueles comentários incisivos,
0: oh,
2: só em cima de determinada questão, e também adoro ver quem tá comentando e o que que tá comentando. Eu abro os posts, a primeira coisa que eu vejo é ir nos comentários. BHFM é a melhor rádio do mundo. Beijo pra vocês.
0: Aê, obrigado pela participação.
1: Aí eu vou ter que concordar com ele. Eu não falo nada não, mas eu tenho um vício.
0: É.
1: Ficar lendo comentários.
0: Ler o comentário é bom demais.
1: Às vezes a gente passa raiva.
0: É, exatamente.
1: Aí me dá vontade de responder.
0: E muitas das vezes são coisas que não estão nada a ver da nossa vida, né, Lulu?
1: Mas a gente quer
0: a gente
1: ler.
0: Quer saber.
1: E quer opinar.
0: É isso.
1: Nem
0: aí.
1: Que seja mentalmente.
0: Mentalmente pode.
1: Pode.
0: Pode até escrever também.
1: Pode, se quiser.
0: Quiser
1: eu que não
0: aí.
1: Quero arrumar
0: exatamente.
1: Confusão.
0: É sobre isso. Lohana Lima fica por aqui, que daqui a pouquinho tem um hashtag BH, né, Lulu?
1: Estaremos por aqui com notícia. Mais tarde, um tiquinho tem o giro. Vou ficar com todo mundo aqui até as 8 da noite, hein?
0: Opa, vem com a gente. Daqui a pouquinho mais uma edição dos 45 de música por aqui na sua BH. 2h57, boa tarde.

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6: BH 3 horas.
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6: E aí, BH, bora lá então, em 45 minutos, direto de muita música, com um kit frisão, texturizador de crespos, contendo 2 cremes para pentear, texturizador de crespos e um condicionador ativador de cachos e o copo exclusivo da BHFM. Tá afim? Se inscreve no site ou se inscreve lá no nosso aplicativo. O que, que vai ter agora, hein, moço? Conta pra gente. Boa tarde pra você.
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0: Coutinho por aqui na sua BH, agora 3h10. Ótima tarde pra você. Daqui a pouquinho tem informação e vem aí o hashtag BH com a Lohana Lima. Por enquanto tem o Gustavo Mioto.
1: É o pedido de socorro. Socorre o moço. Coitado do moço.
2: Você nem percebeu que aquele foi o nosso último dormir com os anjos. 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

0: Sorriso Maroto por aqui, Brigas por Nada, fechando essa edição aqui dos 45 minutos, direto de muita música, hein? E aí, e aí? Anotou a sequência das três músicas ou dos três artistas? Tem aqui um cartão com crédito no valor de R$1.000. E o melhor, hein? Sabadão tem já dois ganhadores. Pode ser você e outra pessoa. Então já anotou aí? Vai no site ou no aplicativo, confere direitinho o regulamento e se inscreve. O que você tá rindo aí, ô Lohanelê?
1: Nada não, tô atenta às informações aqui.
0: Muito bem, atenta porque tem esse barulhinho aqui, ó. Que isso significa, Lolo?
1: Que tem prêmio.
0: Tem prêmio saindo pra Cláudia aqui, ó, do bairro Eimard. Final do telefone 14. Cláudia, se deu bem, faturou aqui o kit Frison, um texturizador de crespos com dois cremes pra pentear, também um condicionador e também o copo exclusivo da sua BH. 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Boa tarde.
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0: 15 faltando pras 4.
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0: Hora de informação por aqui na tarde dessa terça-feira. Lohana Lima tá na área, não é isso, Lohana?
1: Ei, Marcelo, boa tarde mais uma vez pra você, pro melhor ouvinte do mundo também. Bora de notícia?
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1: O SUS ampliou para até 100 mil o número de teleatendimentos mensais a pessoas que enfrentam problemas relacionados a jogos e apostas online. O serviço começou a ser ofertado em março deste ano com uma média de 600 teleatendimentos mensais. A ferramenta é oferecida por meio do aplicativo Meu SUS Digital. A expansão, de acordo com o Ministério da Saúde, se fez necessária em razão da alta procura. Dados da pasta indicam que mais de 1 milhão de pessoas solicitaram a autoexclusão do CPF de sites e aplicativos de apostas por meio da plataforma centralizada de autoexclusão, uma ferramenta do Observatório Saúde Brasil e Apostas Eletrônicas.
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1: De acordo com o GE, o Cruzeiro encaminhou a contratação do atacante luso-brasileiro João Costa, de 21 anos, que está no futebol árabe. O jogador vai chegar à Toca da Raposa por empréstimo de 1 ano, com parte dos direitos com valor fixado para compra. O jovem passou por Corinthians e Palmeiras na base, antes de chegar a Roma da Itália. Posteriormente, ele foi para o futebol árabe, somando 4 gols e 3 assistências em 44 partidas.
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1: Notícia triste, Marcelo. Isabela Arantes perdeu o filho que esperava de Gabriel Medina. O tricampeão mundial do surf confirmou a informação ao GE e disse que a gestação não avançou da fase fetal. A triste notícia veio apenas 5 dias depois do casamento, onde eles anunciaram a gravidez durante os votos do noivo.
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1: Tudo dito?
0: Tudo dito, Lolo. Você volta daqui a pouquinho com mais uma edição do Hashtag, não é isso?
1: Estaremos por aqui. Um beijo, valeu.
0: Até já.
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0: BH 3:48.
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0: Rufi, Ana Castela, peça íntima por aqui na sua BH, o melhor do sertanejo. 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
0: 3h57, hein?

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4: A alimentação saudável é o novo desafio. Segundo um novo relatório da ONU, o número de pessoas que passam fome no mundo caiu pelo terceiro ano consecutivo. A diminuição foi impulsionada principalmente pela melhora nos índices da Ásia, América Latina e Caribe, com destaque para a Índia, onde a fome caiu para menos de 10% das pessoas. Por outro lado, a qualidade das refeições tem preocupado. Cerca de 1 em cada 3 pessoas, ou seja, quase 3 bilhões de pessoas, ainda não tem condições de arcar com uma alimentação saudável, e isso se deve muito aos custos elevados de alimentos de qualidade. Alimentos à base de amido e cereais são mais baratos que carne, verduras, frutas e laticínios. Não seria o caso de investir mais em hortas comunitárias e apoiar os pequenos produtores? Me conta lá no arroba Silvia Castro DC.
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10: Agora 4,2.
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10: Então, na BH, 45 minutos direto de muita música por aqui em 102.1. Bora, bora, bora. Música boa, prêmio o tempo todo, informação. Daqui a pouquinho tem mais uma edição aqui, ó, do hashtag BH com a Lohana Lima. O que tem agora, hein?
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Tiaguinho aqui na BH, Caixa Postal, fechando essa hora por aqui, aliás, os 45 minutos direto de muita música, sequência premiada também, você ligado junto com a gente por aqui, ó, participando

0: agora.
1: Lohana Lima tá na área pra te informar, não é isso, Lolo?
2: Oi, Marcelo. Tô de volta com mais uma edição do Hashtag BH. Bora de notícia?
1: Bora lá.
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2: O debate sobre os impactos das tecnologias digitais na saúde mental dos estudantes já faz parte da agenda de 8 em cada 10 escolas brasileiras. Os resultados constam na pesquisa TIC Educação 2025, lançada hoje e realizada pelo Centro Regional de Estudos para o Desenvolvimento da Sociedade da Informação. A proporção de instituições de ensino fundamental e médio, públicas e privadas, que discutiram o tema no ano passado, cresceu 18 pontos percentuais na comparação com 2024, passando de 62% para 80%. A pesquisa mostra que em 2025, 75% dos gestores se reuniram com pais, mães e responsáveis para tratar do uso de tecnologias digitais no ambiente escolar, um percentual maior que os 60% do ano anterior.
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2: Juventude e Atlético se enfrentam hoje para decidir uma vaga às quartas de final da Copa do Brasil. O jogo acontece às 19h30 em Caxias do Sul. E lembrando que o jogo de ida terminou 0-0 aqui em BH. Um novo empate leva a decisão para os pênaltis. O clube classificado às quartas embolsa 4 milhões de reais.
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2: A segunda apresentação da turnê da Xuxa, O Último Voo da Nave, em São Paulo, segue dando o que falar, Marcelo.
1: Olha aí.
2: Tanto que virou notícia até na imprensa internacional,
1: gente,
2: em especial pelo pedido que a Rainha dos Baixinhos fez para Bruna Marquezine e Shawn Mendes, para eles lhe darem netos. Muito bem. Eu quero ser avó. Bruna, eu também quero um netinho, tá? Sem pressão, ela disse. Jornais da Espanha e até da Índia repercutiram a fala da apresentadora. Gente.
1: Hablou e hablou.
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2: Pediu e pediu, hein?
1: Pediu e pediu, Lolo. E tá tudo certo. O pedido dela é uma ordem.
2: Ah, calma aí. Será que a Bruna tá querendo, certo, por enquanto?
1: Tem que querer, exatamente.
2: Tudo bem.
1: Você volta às 6, não volta, Lolo?
2: Aí sim, hein? Com mais uma edição do Giro BH. Estaremos aqui até às 8h com muita informação, descontração e você participando com a gente do trânsito, contando tudo, hein?
1: É isso aí, até mais. Valeu.
2: Valeu, Marcelo.
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1: BH 4:46, boa tarde.

0: que biscoiteiro que prova, repete.
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0: pior dessas três.
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2: É o Menos é Mais. É o Pablo. É todo mundo junto. Saudade Inconveniente. Aliás, que falta de educação, falta de respeito a essa música, hein, Lohana Lima?
3: Querer esquecer é diferente de estar esquecendo.
2: É isso.
3: Tentar
2: aí.
3: Esquecer, né?
2: Uma letra incrível.
3: Que isso.
2: Diga-se de passagem.
3: Esse estúdio aqui ficou pequeno agora. É, Will. Chegou, hein?
2: Will chegou aí.
3: Chegou já no jeito. Ele gosta dessa música.
2: Ele adora essa
3: Será
2: música.
3: Será por quê, hein?
2: Será por quê?
3: Eu acho que combina com você, viu, Will? Essa música combina. Tentar esquecer é diferente.
2: E a Lohana Lima aí, ó, explanando aí um locutor. Um novo locutor da BHF. Tô indo nessa, hein? Vem aí o Top Hits com as 12 músicas mais bombadas da programação, as novidades, os lançamentos por aqui em 102.1. Eu sou Marcelo Rodrigues, a gente se fala amanhã às 10, aliás, às 11. Tchau, tchau. 4h58 BH.
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3: Fala comigo, BH. Ótima tarde, bom restinho de terça-feira. Vambora, vai começar aqui o Top Hits, as 12 mais pedidas por você, melhor ouvinte do mundo, na nossa programação. E claro, tem um destaque, hein? Eu sou o Will e tamo junto.

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0: toda preparada, Lolo do Barreiro. Daqui a pouquinho, com o Giro BH, segunda edição. Já vem participar com a gente. 31992-360714.
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1: BH, ótima noite de terça-feira, tá começando o Giro BH, segunda edição. Chegamos, Lulu, boa noite.
2: Oi, Will, boa noite. Boa noite pra você, pro melhor ouvinte do mundo também, hein? Pra cima desta terça-feira com muita informação, descontração e, claro, você ligadinho aqui com a gente até às 8 da noite. Participa aí contando como tá o trânsito no 319-9236-0714. Já sabe como é que funciona, né? Você vai mandar aquele áudio, no máximo 30 segundinhos pra gente, contando onde você tá, se tá numa boa, se não tá. Eu já começo dando um spoiler.
1: O quê?
2: Hoje eu cheguei irritada já.
1: Ah, não, que isso?
2: Brava. O trânsito hoje tava caótico na hora do almoço,
1: você
2: no retorno
1: tá brincando. As aulas.
2: Das aulas. E eu venho nesse momento, né?
1: Que
2: o pessoal tá chegando na escola. Eu falei, se agora tá assim, imagina de noite. Então é isso que eu quero saber do melhor ouvinte do mundo. Tá numa boa ou não tá? Você que tá na região metropolitana de BH, também seja muito bem-vindo. Participa aqui com a gente. Vamos juntinhos até as 8 da noite. Will, tem prêmio?
1: Claro, tem prêmio. Tem aqui par de ingressos para o setor VIP do Pagobinho, dia 5 de setembro, às 15 horas, na Arena Independência. Classificação 16 anos. Pra participar, dona Lulu, como que faz?
2: Ai, o pagodinho desse.
1: É você. Bom,
2: do Fabinho.
1: Bora, hein?
2: Eu acho que não tem como participar, não.
1: Tem não?
2: Tem não. Eu acho que esse par de ingressos já tá reservado pra mim.
1: Olha, querendo dar uma de selinho, gente.
2: Pois é, tem que representar aquele picareta aqui, né? Que fica querendo roubar os prêmios dos nossos ouvintes. Mas não.
1: Não.
2: Vamos manter aqui a compostura.
1: Boa.
2: O prêmio é dos nossos ouvintes. Então, ó, você vai se cadastrar lá no nosso site, em bhfm.com.br ou no nosso aplicativo, que no final da primeira hora a gente libera esse presente pra você.
1: Boa, e bora de informação aqui no Giro também.
2: Cidades de Minas registram as menores temperaturas do país nesta terça-feira.
1: Eita.
2: É, amanheceu
1: geladinho.
2: Geladinho no interior, viu, Will? Oh. Olha só, SUS terá 100 mil teleatendimentos mensais para vício em bets. E por último, aquela...
1: Ai, meu Deus, lá vem.
2: Mulher joga bilhete premiado de 6 milhões no lixo.
1: Ah, não, gente, para!
2: E garis conseguem recuperá-lo.
1: Ah,
2: ela teve uma sorte
1: que
2: grande
1: isso?
2: Aí, duas
1: Foram
2: vezes.
1: Anjos
2: hein?
1: Da guarda.
2: Duas vezes, de ganhar,
1: de ganhar
2: e de recuperar esse bilhete. Vou contar onde foi isso. Não foi no Brasil, não.
1: Foi não?
2: Não, foi longe.
1: Meu Deus. Longe.
2: Foi pros lados de lá.
1: Lá de lá.
2: Lá de lá.
1: Bora, começou o giro.
2: Pra cima!
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0: menos a mais champanhe. Aqui no Juro BH, segunda edição, 6h10, Lolo.
1: Will, o SUS ampliou para até 100 mil o número de teleatendimentos mensais a pessoas que enfrentam problemas relacionados a jogos e apostas online. O serviço começou a ser ofertado em março deste ano, com uma média de 600 teleatendimentos mensais. A ferramenta é oferecida por meio do aplicativo Meu SUS Digital. A expansão, de acordo com o Ministério da Saúde, se fez necessária em razão da alta procura. Dados da pasta indicam que mais de 1 milhão de pessoas solicitaram a autoexclusão do CPF de sites e aplicativos de apostas por meio da plataforma centralizada de autoexclusão, ferramenta do Observatório Saúde Brasil de Apostas Eletrônicas.
0: Tá aí, informação importante pra você que tá com a gente aqui no Juro BH, segunda edição, 6h10, a nossa galera hoje, é bom ameaçar, né? O negócio resolve, muda da água pro vinho, viu, Lolo?
1: Que isso, Will? Você tá muito pra frente.
0: É porque ontem eu tive que colocar o pessoal aqui contra a parede. Aí hoje estão aqui, sabe? 100%.
1: O pessoal chegou junto?
0: Chegou com tudo.
1: Oi, gente, vocês então não estão odiando o Will mais, não, né?
0: Ufa!
1: Ah, então graças a Deus.
0: Inspiro aliviado.
1: É, a gente achou que vocês estavam com algum problema pessoal com o Will. Então não tem problema pessoal, não.
0: Acho que não.
1: Não, bora ouvir a galera.
0: Bora.
2: Boa tarde, Lolo. Boa tarde, Will. Boa tarde a todos. Thiago de Lagoa Santa falando.
1: Fala, Thiago.
2: Sobrou um caramba. Eu tô no carro. Piro primeiro. Cara, sabe quando você passa e vai olhando o retrovisor que parece que vai tudo parando pra trás? Acabei de passar ali. Boa sorte pra quem tá vindo. Um abraço.
0: Valeu, imagina. É cena de filme, né, Lolo?
1: Vai passando, vai parando.
0: Vai parando, você vai, ó.
1: Igual a árvorezinha de Natal, só as luzinhas vermelhas piscando. Muito bem.
0: Quem mais?
3: Boa noite, HFM. Fala, Will, meu camarada.
0: E aí?
3: Lolo do Barreiro, luz do meu mundo.
1: Ah, sou eu, hein?
3: Olha o Robinho do Barreiro. Para Deus, tá que já tá daqui naipe já, viu? Só Jesus na causa e eu vi na BH. Aí, Lolo, hoje tem jogo do Galo. Libera aí pra não lavar o pescoço por dentro. Oi, Hildo, estampa pra nós aí, meu nobre.
0: Claro, Lolo.
1: Deixa eu pedir autorização aqui. Que foi só ele falar, abre aí uma. Minha garrafa d'água até caiu.
0: Ela
1: aqui,
0: até
1: ó.
0: Caiu.
1: Não sei nem se vazou no ar essa barulhada que foi minha garrafa d'água. Não sei se isso é um sinal pra gente falar, dar uma segurada.
0: Já é terça
1: terça-feira
0: ainda.
1: Mas tem jogo.
0: Tem jogo. Eu acho que merece.
1: Então, ó, é com o Will, hein, gente? Ó, eu não sei. Será que ele vai ser bonzinho com vocês?
0: Sou
1: beijão.
0: Mais pulso firme que o Celinho, mas vou liberar hoje, ó. Aí.
1: Que isso, hein?
0: Terçou, hein, galera?
1: Eu já falei aqui, né? Tanto o Celinho quanto o Will estão fazendo um bico de garçom aqui, hein? Vocês têm que mandar os 10% pra eles também, hein?
0: Aceitamos, hein? Aceitamos.
1: E você segue participando com a gente. Manda seu áudio aí no 319-9236-0091.

0: FM, todo mundo se encontra aqui, Murilo Huff, deixa eu, aqui no Giro BH, segunda edição, 6:18, Lolo.
1: Will, 5 cidades de Minas Gerais apareceram no ranking do INMET de menores temperaturas do país nesta terça-feira. O município de Monte Verde, que fica no sul de Minas, foi o mais frio, com 5,6 graus na madrugada de hoje. Caldas, também no sul de Minas, aparece na sequência, também marcando 6 graus pela manhã. Caparaó, na Zona da Mata, divide o terceiro lugar com Campos do Jordão. Ambas apareceram em 6,9 graus, lembrando, Campos do Jordão, cidade paulista, tá?
0: Só pra, né?
1: É, vamos falar, ah, Lolo, tá achando que é cidade doida. Mineira também? Não, tá dividindo ali com Campos do Jordão. Outra cidade de sul de Minas que aparece é Maria da Fé, que registrou temperatura de 7,1 graus na madrugada. E fechando a lista, aparece Florestal, na região central do estado, com 7,4 graus. Oh. É, o frio passou aqui, hein?
0: Pois é.
1: Pelas cidades mineiras, do interior. Belo Horizonte também vou te falar, hein?
0: Tava friozinho essa noite, hein?
1: Tava,
0: é,
1: tá?
0: Também acho.
1: Depois de tarde ali, deu uma esquentada. Agora no fim da tarde esfriou de novo. Eu tô sentindo frio.
0: Eu também. Cheguei aqui na Rádio Blusa já.
1: Pois
0: você gosta de frio, Lolo?
1: Eu não gosto.
0: Ah, não
1: gosto
0: possível.
1: De frio. Você gosta de frio?
0: Eu gosto friozinho.
1: Detesto frio, gosto de calor.
0: Ah, não. Calor é que é
1: calor
0: a sua
1: é alegria.
0: Ah, é só que ela gosta de praia, feliz. Viu, gente?
1: Não, não é só por isso, não.
0: É mesmo?
1: É porque o frio é muito chato. O frio só é bom pra dormir. E eu posso ficar lá em casa dormindo o dia inteiro? Não.
0: Não dá,
1: eu tenho,
0: né,
1: que trabalhar.
0: Entendi.
1: Entendeu?
0: Entendi. Boa justificativa, tá? Ok.
1: As pessoas são mais felizes no calor.
0: Mas no frio você toma um caldinho de feijão.
1: Pois é, no calor abre a gelada, segunda, terça, quarta, quinta, sexta. Todo mundo senta no boteco, troca uma ideia, faz happy hour, alegria.
0: Seus argumentos foram melhores que o meu. Vou ficar
1: quieto. Tem sorvete, a gente toma sorvete.
0: No calor,
1: vai todo mundo tomar açaí domingo.
0: Bom, hein?
1: Maravilha.
0: Nossa.
1: É no frio? Nada.
0: É no frio nada. No máximo um caldo de feijão. Vem participar. 319-9236-0714.
1: Oiê.
0: Bora ouvir nossa turma.
2: Boa noite, Will. Boa noite, Lolo.
1: Tudo bem?
2: Maesa, motorista de caminhão aqui. Via expressa aqui, viu? Tá daquele jeito, viu?
1: Ruim.
2: Do Ceasa. Tá daquele jeito aquele trânsito. Garrado. Tá fruindo.
0: Valeu, tamo junto, hein? Paciência aí no trânsito.
3: Oi, Lolo. Oi, Will.
0: Oi.
3: Tudo bem? Meu nome é Marina.
1: Oiê.
3: E eu tô aqui na Antônio Carlos. E tá tudo agarrado. Tá muito ruim de passar.
0: Paciência aí no trânsito e vem junto com a gente aqui no Giro, né, Lolo?
1: Ouvidinho ligado na BH, paciência e manda aquele áudio. 319 9236

0: astral aqui na BH com o Diego Vitor Hugo. Acesso vitalício, né, Lolo?
1: Pois é, Will. O que você gostaria de ter de acesso vitalício?
0: Eu pensei, você tem certeza que eu falo?
1: Uai, calma aí, sei o que você vai falar.
0: Acesso ao coração dela, vitalício, entendeu?
1: Dela?
0: Dela. Quem aí já é, né? Outros 500.
1: Gente, ele é romântico, vocês viram?
0: Mas estão me chamando de outra coisa aqui.
1: Ah, de quê? Nossos ouvintes estão te chamando de quê?
0: Não quero saber, não.
1: Vamos ouvir?
0: Bora ouvir a galera, vem participar com a gente, cadê?
2: Evoluiu. Fala, Will. Louco, tô carente.
1: Ah, não.
0: Olha isso.
2: Fala, Lulu. Como é que vocês estão?
0: Olha
2: Boa
0: isso.
2: Noite. Que é o Todinho, motorista de aplicativo.
1: Fala, Todinho.
2: Sobre o trânsito aí. Eu tô vindo do bairro Industrial Contagem, sentido ao bairro Céu Azul. Bem lento, mas dá pra chegar. Tem que cortar por dentro, galera. Se for seguir o trajeto original, demora, viu? Faz o trajeto aí, Shopping Contagem, Pedra Azul, Nacional, e dá pra chegar. Tô chegando. Boa noite pra todos.
0: Valeu, tamo junto. Ô, oh, aí calma lá.
1: Locutor carente?
0: Me tirou aqui agora.
1: Por que será que ele disse isso? Por conta dos acontecimentos passados?
0: Eu falei ontem?
1: Que ninguém gosta de você, etc e tal.
0: Falei nada, tá?
1: Olha, falei gente, nada. Tomou aí um carente, ó. Pra cara fora aí, ó.
0: Tá, toma. Vai tomando, tô acostumado já. Derrubou não, mas bora.
3: Fala, pessoal. Aqui é Daniel de Mateus Leme. É, cidade boa aqui da região metropolitana. Hoje tive que vir para BH, tô retornando agora, pegando Amazonas, e aí eu descobri por que eu gosto de morar em Mateus Leme.
1: Por
3: cidade
1: quê?
3: Pequena. Esse lugar aqui, BH, com esse trânsito, não é lugar de vir, não, é lugar de ir embora.
1: Que isso, rapaz?
0: É mais acostumado.
1: Que isso, ai.
0: Mas a gente que vem assim, mais do interior, a gente toma um susto daqueles, viu?
1: Você já conseguiu se acostumar com o trânsito de Belo Horizonte?
0: Agora
1: é porque
0: sim.
1: Você não pega trânsito
0: não
1: intenso
0: trânsito.
1: Aqui. Você sempre tá aqui nesse horário
0: Semana
1: também.
0: Semana passada,
1: né?
0: Eu resolvi lá na. Ai, eu não sei o nome dos lugares, tá vendo?
1: Ai, Cristiano gente, que Machado. Bonitinho, ele não Cristiano, sabe, vamos lá.
0: Cristiano Machado, Cristiano um Machado. Círculo lá. Nossa, eu gastei uma vida pra chegar, saí esse horário mais ou menos, fiquei uma hora parado.
1: Mas aí você foi juvenil, né?
0: Não sabe, aí eu falei, opa.
1: Tava de folga no
0: tava
1: dia?
0: Tava de folga, foi
1: você
0: segunda.
1: Não saiu mais cedo?
0: Não pensei, falei, não, vou... é porque o circo começava 8, aí eu falei, não, vou sair 6:30 que eu
1: Nossa,
0: chego.
1: Nossa, ô gente.
0: Cheguei lá faltando 5 para 8.
1: Juvenil demais, nosso menino ai, aqui, ai. Né? Não. Ô Will, vamos aproveitar e chamar a galera pra seguir a gente nas redes sociais, olha só. 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
0: O louco, tô carente.
1: Não, para. Arroba Will da Rádio.
0: Isso.
1: Will com W, dois L's. Chega junto lá, manda aquele salve pra ele. Ele lê os directs, hein? Queria falar, não. Até responde de vez em quando.
0: Ah lá,
1: e você pode me seguir também. Arroba Lohana Lima, L-O-H-A-N-N-A. Lohana Lima. O que é que você tá
0: não,
1: rindo?
0: Não, tô rindo,
1: aí?
0: Não.
1: Você responde mesmo.
0: Eu respondo nada.
1: Responde sim.
0: Lolo, chega, chega. Ela resolveu que vai me entregar meus podres todos aí, ó.
1: Sônia Abrão na área.
0: Fale nada, participa com a gente daqui a pouquinho. Tamo de volta com mais Giro BH.
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0: Diego Arnaldo com a Zé Neto e Cristiano, vai cair água, né, Lulu do Barreiro?
1: Veio aí, hein, a declaração de amor oficial.
0: Ah, é?
1: Daquele casal que a gente tá acompanhando tem um tempinho, mas ninguém posta foto com ninguém. E eles andam juntos, ele pega avião, ele vem pro Brasil, ela vai pros Estados Unidos. Todo mundo sabe que
0: eu
1: tá rolando.
0: Sei quem é.
1: Bruna Marquezine e Shawn Mendes. Hoje é aniversário da Bruna, ela tá comemorando 31 anos de idade. E o Shawn Mendes fez uma declaração apaixonada pra ela no Instagram. Data, então, que ela tá celebrando mais um ano de vida. Misturando inglês com português.
0: Olha só!
1: Shawn Mendes disse o seguinte: feliz aniversário, meu amor. Você é uma luz e uma mãe em todos os cômodos que entra. Não quero parecer triste, mas você realmente mudou a minha vida e eu estou tão grato a ti. Eu te amo.
0: Que
1: muito,
0: isso?
1: Muito, muito, muito, muito. Escreveu lá em português. Muito, muito, muito.
0: Que amor,
1: que
0: gente.
1: Que fofinhos. Eles andam juntos, eles vão à praia, ele vem ao Brasil, ela vai aos Estados Unidos. Todo mundo sabe que eles estão juntos. Mas uma coisa que a Bruna sempre tem dito é que não quer uma exposição do relacionamento
0: ela
1: nas
0: sofreu
1: redes.
0: Muito, né?
1: Inclusive com o relacionamento anterior, justamente com essa exposição. Então a Bruna foi homenageada hoje no
0: que
1: aniversário
0: bonitinho.
1: Por ele. Shawn Mendes, então, todo apaixonado.
0: Olha só,
1: e
0: gente.
1: E ele tá no Brasil, né? Apareceu no fim de semana
0: é
1: no show da Xuxa, com presilhas no cabelo e tudo mais. Totalmente incluído aí na cultura brasileira.
0: O que é que o amor não faz, hein?
1: Você tá vendo?
0: É?
1: Tá vendo? Quem quer, dá um jeito.
0: Pois é.
1: Você não acha?
0: Eu
1: que
0: acho
1: quem quer
0: totalmente.
1: Dar um jeito?
0: Totalmente.
1: Não há distância que impeça.
0: Você
1: não acha?
0: Tem avião, tem ônibus.
1: Tem carro.
0: Jeito, tem carro.
1: Tem bicicleta.
0: Bom, o importante é aparecer.
1: Você acha, então, né?
0: Eu acho.
1: Que quem quer dá um jeito.
0: Quem quer dá um jeito.
1: Vocês ouviram ele falando?
0: Não, tô entendendo isso, não.
1: É só pra... Lembra aí, hein, Will? Lembra aí.
0: Eu vou embora. Participa aí com a gente, 319-9236-0714. Bora ouvir nossa galera. Lolo, gente, Sônia Abrão, Léo Dias, tá longe. Lohanna Lima...
1: Meu
0: é
1: futuro. Eu quero. Meu próximo trabalho vai ser de fofoqueira de plantão.
0: Ah, é? Já tá fazendo.
1: Vou ficar fazendo fofoca a semana toda.
0: Tá bom, bora ouvir a turma.
2: Boa noite, galerinha do Giro. Oi. Aqui é a Patrícia Mara, saindo do coração eucarístico, sentido céu azul. Nosso coleguinha aí do Uber tem razão. Cortando por dentro, o trânsito tá fluindo.
1: Boa.
2: Porém, tenho que te defender, Will.
0: Obrigado.
2: Você não é uma pessoa carente. Você
0: ouviram?
2: É muito fofinho, viu? Beijo.
0: Valeu, beijo. Ouviu, ô Lu?
1: Mas não fui eu que te chamei de carente, não. Foi
0: Mas
1: outro ouvinte, eu não falei
0: nada.
1: Você
0: foi na onda do outro ouvinte.
1: Eu não falei isso. Isso é mentira. Eu não falei isso.
0: No ar,
1: não? Não, eu não falei isso de verdade.
0: Tá
1: não
0: bom.
1: Te acho carente.
0: Tá bom.
1: Foi nosso ouvinte que falou.
0: Olha lá, já chega esse assunto, gente. Já deu. Quem mais?
3: Boa noite, Dupla e o Loli.
0: Boa noite.
1: Tudo bem?
3: Alberto aqui do Bahia.
1: E aí, Alberto?
3: Aqui, Lolo, tô na sua vizinhança aqui.
1: Ó,
3: oh,
1: coisa boa.
3: Vendedor do canal. Trânsito aqui todo agarrado, os dois sentidos, viu? Tanto indo pra Bahia, quanto vindo aqui pra Iberitex. Um abraço pra você.
0: Tamo junto, abraço. Valeu, hein? Vem participar com a gente, né? A Lohanna fica fazendo graça, não conta não.
1: 319-9236-0714.

0: Gustavo Lima com a Ana Castela Canudinho, aqui no Giro BH, segunda edição. Lolo, chegou a hora daquela notícia.
1: Então, Will, uma mulher lá na Itália, isso aconteceu na Itália.
0: Ai, meu Deus.
1: Teve sorte, muita sorte, duas vezes, viu? Isso porque um bilhete de loteria premiado com 1 milhão de euros, algo em torno de 6 milhões de reais, foi recuperado do lixo na Itália, depois que a vencedora, desesperada, pediu ajuda aos coletores de lixo para encontrá-lo. O bilhete estava milagrosamente intacto, depois que os funcionários vasculharam um monte de lixo dentro do caminhão de coleta. E foi por muitas horas, viu?
0: Ah, é?
1: Pessoal, demorou, tá? Gente. Segundo a mídia local, a mulher foi no domingo até uma lotérica para conferir o bilhete. A máquina informou que ele não era pagável, porque estabelecimentos menores só podem pagar prêmios de baixo valor, ou seja, então ela ganhou muito dinheiro. Ela disse que sempre jogava os mesmos números porque estavam ligados à lembrança de uma pessoa querida. Ao voltar para casa, um familiar informou que os números que ela costumava apostar haviam sido sorteados. Eles correram de volta ao estabelecimento, mas descobriram que o bilhete já havia sido jogado no lixo e que a coleta já tinha passado.
0: Ô, gente, imagina!
1: Que luta! Foi então que a mulher entrou em contato com a empresa e aí eles reconstruíram todo o caminho percorrido pelo bilhete. E embora tivessem pouca esperança de encontrá-la, eles começaram o serviço. Não é que horas depois eles conseguiram, então, encontrar o bilhete. Eles encontraram vários outros papéis de outros lixos, apostas, inclusive, de loteria, mas o dela estava intacto. Ó, isso aí não saiu de graça não, hein? A operação para evitar o prejuízo teve um custo. A empresa, que é uma empresa pública, então precisou ali parar, ter os funcionários à disposição. Então, por conta dessa busca, a querida que ganhou lá o prêmio teve que se comprometer a arcar com as despesas da operação.
0: Eu até dava de presente ali o pessoal que trabalha ali, que colocou
1: um pouquinho de dinheiro, né?
0: Um pouquinho de dinheiro.
1: Eu pensei nisso também.
0: Você daria também esse...
1: Com toda certeza, sem pensar duas vezes.
0: A Lohana, já que ela tá explanando, eu vou falar. Ah. Ela falou que se ganhasse a loteria, não me dava um real.
1: Mas eu falo ao vivo aquilo.
0: Ah lá, não mudou.
1: Ô, gente,
0: não.
1: Quem em sã consciência vai ganhar na loteria e vai sair espalhando dinheiro por aí?
0: Mas dá a pessoa ali uns 10 mil de presente, né?
1: Se eu for, então, presentear com 10 mil reais todo mundo que eu conheço, aí daqui a pouco quem tá pedindo dinheiro sou eu.
0: O que é isso, gente? Pão durage.
1: Não, isso chama gente que foi pobre a vida toda e não pretende voltar a ser pobre.
0: Ah, tá bom, é. Tá bom, então.
1: Imagina, Will, se eu te conheci outro dia, tem nem um ano que eu te conheço, já que é 10 mil.
0: Você me aguarda, então, que vem. Então tá, não vem me pedir a hora que eu entrar nos bolão que você não entra. Ah,
1: não,
0: Lolo,
1: entro mesmo.
0: Deixa você comigo.
1: Ô, gente, vocês acham que eu tô certa ou que eu tô errada? Dinheiro é feito pra distribuir? Eu não distribuo, não.
0: Isso pra mim é pão durage.
1: Ah, 10 mil, daqui é logo 10 mil ainda. Não pediu nem uma quantia menor, não, logo 10.
0: Vem participar com a gente, 31992360714. Daqui a pouquinho tem nosso tema, né, Lolo?
1: E vai ter a ver com esse assunto aqui, hein?
0: Gostei.
1: Spoiler.
0: Spoiler. Bora com o Ferrugem na BH.

0: participando com a gente. Segue aí, esse é o Giro BH, segunda edição. Vamos liberar prêmio pro melhor ouvinte do mundo, Lolo.
1: Bora!
0: Saindo aqui pra você, par de ingressos pro setor VIP do Pagobinho, dia 5 de setembro, às 15 horas, na Arena Independência. Saiu pra quem, Lolo?
1: Pro Wilson, final do telefone 78, ele que mora no Nova York, aqui em Belo Horizonte. Que é isso, internacional, hein?
0: Internacional ele, hein?
1: Tinha um sonho ir pra Nova York, levar a namorada.
0: Ah, Christian Ralph, hein? Ó, vem. Tem mais prêmio na segunda hora. Tem aqui, aliás, ele tem 5 dias úteis pra passar aqui na rádio, né, Lolo? A gente se perdeu de segunda a sexta, de 10 ao meio-dia e de 1 às 5 da tarde. Rádio Gabalha, 3502, quarto andar, Estoril. Ó, tem mais prêmio pra segunda hora. 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Pra participar, a mesma coisa, né, Lolo?
1: Vai lá no nosso site, bhfm.com.br ou no nosso aplicativo.
0: Boa! E agora chegou a hora do nosso tema.
1: Muito bem, Will. Perguntamos aqui hoje sobre... Aliás, nós falamos aqui hoje sobre a mulher que perdeu o bilhete premiado com 1 milhão de euros.
0: Pensa!
1: Premiado, 6 milhões de reais se a gente trouxer por real aqui. É um prejuízo, hein?
0: Nossa, demais.
1: Pois é, e eu quero saber do melhor ouvinte do mundo o seguinte. Você já perdeu algum objeto muito importante, de valor? O que que aconteceu? Você conseguiu recuperar ou perdeu mesmo?
0: Tchau.
1: Até hoje dói seu coração quando você lembra.
0: E é uma sensação ruim, viu?
1: Dessa perda. Conta pra gente no 319-9236-0714. Você, Will.
0: Eu já perdi minha carteira com documento, cartão de crédito. Foi um desespero, assim, gigantesco. Isso na noite de sexta pra sábado. Aí eu tava no interior, morava na minha cidade ainda, trabalhava na rádio lá. Aí eu, no dia seguinte, a gente podia fazer isso, anunciei lá. Gente, perdi minha carteira. Quem souber, traz aqui na rádio e tal. Não sei o quê. Passou meia hora, chegou o pessoal lá com a minha carteira. Achei, ainda bem.
1: Muito bem. É. Eu lembro, gente, que eu fiz esse tema ano passado. E aí, uma semana depois...
0: O quê? O que você arrumou?
1: Eu perdi a chave do meu carro no Mineirão.
0: Ah, né?
1: No jogo do Cruzeiro contra o Santos.
0: Ô, gente!
1: E eu lembro que eu fiquei indignada, porque eu acho que eu não falei algo muito importante. Ah, gente, não, assim, muito
0: nunca.
1: Importante. Nunca. Passou uma semana.
0: A chave do
1: eu
0: carro.
1: Eu perdi a chave do carro dentro do Mineirão. Eu pedi aqui na rádio. Falei, gente, se alguém tiver encontrado uma chave perdida pelo estacionamento do Mineirão, por favor.
0: Belo Horizonte.
1: Pois é. Ai, falei, ninguém me proibiu
0: fé, né?
1: De anunciar aqui.
0: Não, eu falei que a cidade é gigante, né?
1: Aí, pedi, falei, esperei uma semana. Fiquei andando com a minha chave reserva, na esperança. Mas não encontraram a minha chave lá no Mineirão, Will.
0: Ô, gente, que dó. Aí teve que chorar em outra.
1: Nossa, gente, a minha chave foi quase R$400.
0: Ai, meu Deus, nossa.
1: Ah, fiquei andando com a reserva, pedi pra fazer a cópia, foi uns R$400.
0: Nossa.
1: Eu choro até hoje, só de lembrar. Não, e a gente perdeu esse jogo ainda, de virado.
0: Mas também...
1: Santos ganhou de 2-1, hein.
0: Ai, difícil, hein.
1: Eu vou te falar, viu. É brincadeira um negócio desse, não gosto
0: muito...
1: nem de lembrar. Tá fazendo um ano, tá? Por esses dias aí.
0: Ai, nossa, complicado. Vem participar com a gente.
1: Conta aí, 319-9236-0714. 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

0: A Catcom Péricles aqui na BH.
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0: Bora falar de esportes, Lolo.
2: Vamos falar do Atlético, que daqui a pouquinho entra em campo contra o Juventude. Jogo da volta das oitavas de final da Copa do Brasil. Primeiro jogo 0-0 aqui em Belo Horizonte. Um novo empate leva a decisão para os pênaltis. E quem avançar às quartas de final fatura 4 milhões de reais. O Atlético já está escalado, hein? Com Everson, Natanael, Juan, Lianco e Renan Lodi, Alan Franco, Cissé, Vitor Hugo, Coelho, Cacierra e Bernard. Técnico Eduardo Domingues. Muito bem, Copa do Brasil, galera.
0: Eu acredito, vamos aguardar. Vem participar. Esse é o BH Esportes. Volta amanhã, 5 para 6, no Giro BH, primeira edição. E o nosso tema, Dona Lolo?
2: Então, gente, estamos perguntando o seguinte.
0: Que você já perdeu aí? Olha lá, tá vendo? Fala é nada, ó, gente. Cabeça ali não tá boa,
2: né? Tá vendo como é que perde as coisas? É por isso, perdeu até os pensamentos.
0: O raciocínio.
2: Peraí, foi mal. Vou ler. Aqui, ó. Pronto. Você já perdeu algum objeto muito importante? Conseguiu recuperar ou não? Dá aquela dor até hoje, só de lembrar que perdeu. Conta pra gente, 319-9236-0714. Eu tô precisando de um remédio de memória,
0: então,
2: viu, galera?
0: Então, né?
3: Fala, Lulu. Fala, Will.
0: Fala.
3: Sobre o tema de hoje aí, sobre perder algo de valor e reencontrar. Então, eu não perdi, assim, certo? Mas o que que aconteceu? Com criança, saindo do shopping, e a minha carteira debaixo do braço, e aquela agitação, coloca a menina na cadeirinha, eu coloquei a carteira em cima do carro.
0: Meu Deus!
3: Toquei pra frente, e eu ia pegar a minha irmã em um certo ponto. Na hora que eu cheguei nesse ponto, ela começou a rir e puxou a minha carteira e me entregou. Ela não caiu. Eu falei, meu Deus, é sorte, porque essas ruas de Belo Horizonte...
0: Imagina, Lulu!
2: Então, eu contei aqui outro dia, o assunto era outro, né? Nossa diva Cacá saiu com uma marmita de feijoada no teto do carro também, dirigindo, bela e plena, como ela é. E aí, lá na frente, o motoboy também tava fazendo entrega, começou a buzinar e a gente já tinha ligado pra ela, porque a gente viu ela subir na rampa com a marmita em cima do teto. E a feijoada ficou intacta também, o rapaz ajudou a Caiete, tirou do teto do carro e entregou pra ela. Então, assim, nossa diva Cacá poderia participar desse tema aqui com toda certeza.
0: Eu imagino que a Caiete subindo de carro nessa rampa.
2: Essa feijoada não ter caído nessa rampa aqui, pra mim, já é um case de sucesso.
0: Muito, muito. Quem mais?
4: Boa noite, Will, meu companheiro. Boa noite, Lolo do Barreiro.
2: Tudo bem?
4: Aqui é o Olivelto Itaúna, tudo bom? Olha, eu já encontrei duas carteiras já sobre o tema de hoje, em datas diferentes, é lógico. Até que dinheiro não tinha muito na carteira, não, mas documento, né? Documento é a coisa pior que tem quando a gente perde e tenta emitir segunda via. Dá uma burocracia, um trabalho danado. Eu deixei na rádio mais próxima aqui, eles anunciaram, né? E o pessoal foi lá e buscou depois. Por isso a importância, né? Que tem uma rádio, né? No caso, né? Pela informação, por tudo, né? Fica com Deus. Tchau, obrigado. 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
2: É isso aí, valeu demais pela participação. Will, a galera pode seguir mandando áudio aqui pra gente. 319-9236-0714.

0: BH acordando o prédio aqui no Giro BH, segunda edição. Até a trilha errada, dona Lolo. Fofocando dá nisso, tá vendo?
1: Muito bem, agora consertou.
0: Ok, pronto.
1: Olha só, você, melhor ouvinte do mundo, quanto aí? Você já perdeu algum objeto de valor? E você conseguiu encontrar ou não? Até hoje você sofre quando lembra perda aí. Conta pra gente, 319-9236-0714.
0: Bora ouvir a turma.
2: Ô, Will, moleque. Sobre o tema aí, ó, na minha cidade, um tempo atrás, o cara trabalhava na Vale, ele escondeu um dinheiro no saco de lixo do banheiro. A mulher jogou fora, o homem chegou igual doido procurando dinheiro. Aí foi lá onde despejava o lixo lá. Procuraram, não achou o dinheiro não, tava dentro da sacola branca. Não acharam o dinheiro não, viu? Tá doido.
0: Tamo junto, valeu. Ô, Gema, peraí, pra que escondeu o dinheiro num saco de lixo, no banheiro?
1: Aí divide a casa com outra pessoa, não combina também não, né? Não avisa não.
0: Aí não dá, né?
1: Aí você vê uma sacola branca jogada no canto do banheiro, você pensa o quê?
0: É lixo. O que que tem lá dentro? Papel.
1: E pra onde o lixo vai? Pra lixeira. E a lixeira? Pra rua.
0: Por aí vai. Ai, ai. Tem que avisar, né? Me esconder num saco. Esconderijo interessante, viu?
1: É excelente pra ir.
0: Muito bom.
1: Pro caminhão. Excelente. O caminho excelente. Curto.
0: Né?
1: Quiser.
0: Tem destino traçado.
1: Ô, gente, vou te falar também, hein?
0: Quem mais?
3: Boa noite, Lolo. Boa noite, Will. Boa na noite. Voz, Nicão do Vale de Jatobá.
1: E aí, Nicão, você tá bom?
3: Questão do tema aí, hoje eu perdi meu celular uma vez, achei. Perdi minha carteira, nunca mais achei. E o que me chateou foi minha esposa perdeu um jogo de corrente de prata minha. Pulseira de braço e cordão. Limpei, nasceu pro aniversário do meu afilhado. Ela cismou de colocar na bolsa, no caminho. Fuçou lá pra caçar a fralda do meu menino na bolsa. Minhas correntes caiu com certeza dentro do carro do aplicativo. E nunca mais foi vista. Fiquei chateado. Tinha mais de 12 anos que eu tinha meu cordão. Só de lembrar, meu coração já chora. Oh, meu Deus.
1: Oh, meu Deus. Fica assim, não.
0: Nossa.
1: Então, mas dá.
0: Dá uma tristeza.
1: Dor no coração da gente. Eu tenho uma coisa que me chateia até hoje que eu perdi também.
0: O quê?
1: E eu sou a rainha de perder isso que eu vou falar agora. Ah. Óculos escuro.
0: É mesmo?
1: Eu tinha um óculos escuro de uma marca aí que era uma linha da Coca-Cola. E então eram poucos. Aí.
0: São limitados.
1: É, sei que é lá, que é trem todo.
0: Perdeu.
1: Fui fazer a cobertura do Vumbora, o primeiro Vumbora.
0: Meu pai, perdeu.
1: Fui embora.
0: O óculos falou, deixa eu vambora.
1: O óculos ficou no carro de aplicativo também.
0: Ai, Lolo.
1: Até hoje, quando eu lembro desse óculos, eu fico triste também.
0: Carinha dela aqui, gente, tristeza absoluta.
1: E blusa de frio também eu perco demais.
0: Uma vez
1: eu
0: perdi de moto, eu tinha moto, tava com a blusa aqui amarrada, acho que eu acelerei e a blusa ficou.
1: Você anda de moto?
0: Aí, minha filha, eu andava, eu morava em Divinópolis e ia pra minha cidade de moto durante uns 3 anos.
1: Uai, menino, sabia não?
0: É,
1: que isso, hein? Olha, o Will motoqueiro, hein, galera?
0: Ai, vem participar. 319-9236-0714. Bora com o Suel e menos é mais. Vitamina C aqui na BH.

0: Turma do Pagode Lancinho. Curtiu aí? Bom, esse é o Giro BH, segunda edição. 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Daqui a pouquinho, final dessa hora, tem resultado pra você, melhor ouvinte do mundo aqui da BH.
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0: BH, Natanzinho Lima, Sonho de Amor aqui no Giro BH, segunda edição. Tá com a gente, tá participando. E o tema bombando, Lulu do Barreiro.
1: Estamos perguntando o seguinte, Will. Você já perdeu algum objeto, algo muito importante, de valor? Conseguiu encontrar ou não? Até hoje chora. Porque perdeu. Sente, ó, perdi aquele negócio que eu gostava tanto. Conta aí pra gente.
0: Bora ver a turma, hein?
2: Pessoal, sobre o tema, eu mesmo nunca perdi nada, não. Mas há uns anos atrás eu encontrei, alguém perdeu uma carteira. E nessa carteira não tinha nada, não tinha documento, não tinha nada. Só tinha dinheiro. Tinha 800 reais na época.
0: Nossa!
2: E na época era um dinheiro que, vou falar com você, ajudava. Ainda hoje ajuda, naquela época ajudava mais ainda. E eu naquele negócio, né, como é que faz, eu não sei de quem que é. Ainda guardei a carteira por quase uns 30 dias para ver se alguém aparecia, né. Eu trabalhava no escritório aqui e ninguém apareceu, acabei ficando com dinheiro.
0: Ah, passou um tempo, ele esperou um tempo, né?
1: Sim, um mês.
0: Um mês, ok, imagina.
1: E não tinha nenhuma maneira de identificar.
0: É, então, ok. É isso.
1: Caiu do céu pra você aí, hein, meu parceiro.
0: Que presentaço, hein?
1: Tudo bem. Espero que a pessoa que tenha perdido, tudo bem que sempre faz falta, mas que não tenha feito tanta falta assim pra ela,
0: né? Exato. Segue participando com a gente, 319-9236.

0: Diego e Vitor Hugo, Henrique e Juliano, o Alvo. 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Saiu pra quem, Lulu?
1: Blenda, final do telefone 48, ela que mora no Marechal Rondon, em Igarapé. 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Vem cá buscar seu prêmio, não vai perder não, hein?
0: Parabéns, viu, Blenda? Se deu muito bem. E terminou o Giro BH, mas a Lolo vai ficar aqui ainda, viu, gente? Fazendo
1: é
0: companhia.
1: O quê?
0: É, né? Chegou?
1: Menino, já tô lá embaixo, já. Já tô falando, tô no elevador aqui. Tchau. Já, galera. Tchau, valeu. Turma, um beijo pra todo mundo. Amanhã estaremos de volta, meio quinto de semana, mais uma edição do Giro. Se comportem, o Will fica aqui até...
0: Tô aqui até às 11.
1: Vai no pagodinho já, já?
0: Já, já.
1: Então vou te ouvindo, tá?
0: Combinado.
1: Curtindo aquele batuque.
0: Boa.
1: Beijo, turma. Beijo. Valeu.
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do Pagodinho da BH na sua noite de terça-feira. Vem com a gente. Boa noite pra você que tá em casa, tá trabalhando, tá no carro, tá voltando pra casa, já chegou, tá de boa. Vem com a gente, tá? Começou no Pagodinho da BH, uma hora com o melhor do pagode pra nossa noite ser ainda mais especial. E claro, você participa com a gente no site, no aplicativo, no nosso WhatsApp, lá no Instagram, segue a gente, arroba Rádio BHFM. E bora começar daquele jeitão que a gente gosta? Xande de Pilares, tem que provar que merece. Começou!

sorriso maroto com um belo sem likes. Tá rolando aqui o No Pagodinho da BH na sua noite de terça-feira. Terçou por aí, por aqui terçou com muito pagode. Você, claro, colado com a gente aqui na BH. Participa aí, 319-9236-0714. Ó, terça-feira, com muito pagode. Você sabe que é só aqui na BH, né? Bora, tá chegando o voo pro Sereno e Thiaguinho, arco-íris aqui na BH.

0: Eu gosto de BHFM, todo mundo se encontra aqui, Marvila, com a Ivete Sangalo, Você Não Vai Sofrer. Boa, né? Boa, é um pagodinho da BH, só as melhores do pagode pra você, que tá colado com a gente nessa noite de terça-feira. E claro, né, com as melhores promoções aqui na BH. 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Ó, daqui a pouquinho estamos de volta com mais no Pagodinho da BH. 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
2: BH 8:30.
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BH. Thiaguinho, Cancún. Tá rolando pra você no Pagodinho da BH. Nesta terça-feira, do jeito que a gente gosta, com o melhor do pagode, é claro, né? Agora tem mais uma chegando. Você vem junto com a gente, curtir. E claro, marca a gente no Instagram. Mostra aí que você tá ouvindo BH, lá no arroba Rádio BH FM. Bora! Sorriso Maroto, faz assim aqui na BH. Era tão...

0: mundo se encontra aqui, Jeito Moleque com a Pichote Minha Estrela Perdida. Curtiu aí? Rolou no pagodinho da BH. A nossa hora aqui com o melhor do pagode. Muito bom, do jeitinho que a gente gosta. 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Ó, terminou no pagodinho da BH. Amanhã, na quarta-feira, como diria Lulu do Barreiro, meio-quinha de semana, tem mais no pagodinho aqui pra gente curtir, tá? Ó, pra você que tá no site, no aplicativo, vem aí uma hora com muita música. Pra você que tá no FM, vem a retransmissão da Voz do Brasil. E às 10, tamo junto e misturado no Top 10 às 10, fechou? 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